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É o T-Rex com Está Tudo Bem. Sou Pilar Lourenço, contigo até às 10. E vai estar também Tudo Bem no dia 4 de julho, na Costa da Caparica, no Small Summer Fest. T-Rex está confirmado e já adiantou o nome do 6º álbum que vai lançar. Um dia vais perceber, e um dia vais perceber que deves mesmo estar no Small Summer Fest, e que seja este ano com a Mega. David Thames, agora com Rain Dance. 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
1: É o Bad Bunny, o homem mais falado, procurado do momento. Eu sou Pilar Lourenço, ainda estou aqui a assimilar tudo aquilo que eu vivi no concerto Bad Bunny anteontem. Espero que tenhas gostado, que tenhas ido. Se não foste, se um dia tiveres a oportunidade, acho que deves ir. É um artista muito completo, desde o espetáculo às mensagens que transmite. Portanto, 10-10 é a opinião, a minha opininião, que ninguém pediu, mas que eu dou. Na Mega, Tate McRae, bom dia e boa quinta-feira.

0: junho que vais poder vê-los no Rock in Rio Lisboa, Escalema, também a Bárbara Bandeira e muitos outros. Mas hoje a Bárbara Bandeira vai estar no Snooze a partir das 9 da manhã. Vamos falar do Rock in Rio Lisboa e de tudo o que está a acontecer, porque aquela mulher não para. É um ícone. Podes mandar também a tua pergunta para 968-689-229. A Escaramega já a seguir, mais música nova da Anitta.
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0: Dois minutos para as 7 da manhã. Bom dia, feliz quinta-feira. Agora com as Trinas, com a Filipa. Bom dia.
1: Olá, bom dia. Os custos com habitação empurram mais 376 mil pessoas para a pobreza. É a conclusão de um estudo da Rede Europeia Antipobreza que alerta que o encargo com as casas colocam as famílias em situações mais vulneráveis. Ouvida pela Mega Eats, Paula Cruz, da Rede Europeia, alerta que o pagamento da renda e das casas coloca em segundo plano custos com alimentação e medicação e avisa que Portugal precisa de investir mais em habitação pública. O Presidente da República pede o fim do improviso no país, depois de conhecido o relatório do Belém sobre a resposta do Governo e das entidades ao comboio de tempestades. António José Seguro alerta que a desorganização tem custos e criticou o permanente desenrasca dos portugueses. Mais de metade dos 500 PSP que terminam hoje o curso de formação vão ser colocados nos aeroportos. De acordo com a Polícia de Segurança Pública, mais de 300 dos novos agentes vão para a Unidade Nacional de Estrangeiros e Fronteiras. O novo treinador do Benfica vai ser conhecido a partir de amanhã. Renascença avança que Rui Costa se prepara para apresentar o novo técnico. O nome em cima da mesa será Marco Silva. Mais logo, o Casa Pia e o Torriense tentam última vaga para a primeira liga de futebol. Depois de empate a zero na primeira mão, a segunda do play-off de acesso está marcada para as 8 da noite em Rio Maior.
0: Eu acho que sei quem é o novo treinador, conheci-o no Estádio da Luz.
2: Ah,
0: antes de ontem.
2: A sério?
0: Bad Bunny, visto nos corredores. Quem me dera, até olha, acho que não vou dizer isto.
2: Convertias.
0: Obrigada, Filipe. Mateus, como é que está o trânsito?
3: Ainda tudo muito calminho, ainda tudo bastante calmo no trânsito. Abrandamentos apenas em Lisboa, no IC19 entre Terceira e a Amadora, e na A2 com fila entre as duas pontes do Feijó. No Porto, tudo a andar sem dificuldades. Linha Verde 850-5010. Pilar, como está o tempo para hoje?
0: Olha, hoje podes contar com uma quinta-feira com temperaturas quentes, portanto já sabes, bebe água, põe protetor, faz tudo aquilo que puderes para estar hidratado. Quanto às máximas, 28 graus para Braga, para Coimbra e para Lisboa, 22 para o Porto, 23 para Aveiro e para Faro, 31 para Viseu, 35 para Évora. E neste estúdio também está quente.
3: Está.
0: Porta ligado.
3: Vou já ligá-lo.
0: Epá, por favor. Já a seguir também vou dar a minha opinião sobre o concerto. Toda a gente quer.
3: Eu quero muito a tua
0: Toda
3: opinião.
0: A gente deve querer de certinho.
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0: Estás ao dia com esta La Perle, são 7:06, bom dia e boa quinta-feira.
1: Boa quinta-feira, amanhã já é sexta-feira.
0: Pois é, mas ontem foi quarta-feira.
1: Olha, e saindo, antes disso, saindo já de Rosalía, foram estes os dois últimos assim grandes...
0: concertos.
1: Foi, e falados, e...
0: não é? É verdade.
1: Rosalía e Bad Bunny.
0: E agora Bad Bunny, e eu estava aqui a recuperar o dia de ontem, quarta-feira, porque toda a gente sabe que quarta-feira é o dia de Rita Pereira. E não é que Rita Pereira esteve na casita de Bad Bunny.
1: A gritar quarta-feira.
0: A gritar. A gritar quarta-feira.
1: É quarta, imagina.
0: É menina para isso.
1: Ela
0: é menina para ter feito isso. Mas pronto, alguém foi à casita representar-nos.
1: Podemos dizer que uma das informações que o SNUS avançou em relação à casita estava correta.
0: Sim, Rita Pereira, nós pedimos em primeiro lugar até.
1: E ela acabou por lá cair. Portanto...
0: eu não vi mais ninguém. Conhecido, acho pois. Eu. Também não reparei.
1: Eu
0: não tive muito com o
1: também
0: foco
1: não.
0: Na casita.
1: E anteontem. Sim, anteontem. Então aí é que foi zero.
0: Ah, sim, sim.
1: No teu dia.
0: Sim,
1: fala-me
0: dia.
1: Do teu dia.
0: Olha, o meu dia foi um dia lindo. Eu quero dizer que eu gostei muito do concerto. Que acho que o Bad Bunny é um artista muito completo. E que, portanto, é um concerto que tem espaço para tudo. Tem espaço para começar, se calhar, com uma mensagem mais introspectiva. Ir às músicas mais melódicas, mais nostálgicas, com uma mensagem mais forte. Depois também temos tempo para bailar, temos tempo para acalmar um bocadinho, porque ele é muito simpático. Cumprimento aos fãs, não me incomodou minimamente que o fizesse.
1: Ok.
0: Porque tu estás num concerto, é um concerto muito longo, portanto dá para tudo.
1: Pois, quando,
0: dá até para uma
1: quanto
0: pausa.
1: Tempo foi de concerto?
0: Eu acho que foi perto de 3 horas. Sim, mas pá, sim, 2 horas e meia.
1: É muita fruta, é?
0: É muita fruta, portanto o homem também, não é? Tem direito a abrandar um bocadinho o ritmo.
1: Tem, e é bom porque depois também grava-se aqueles vídeos de nunca mais lava a mão.
0: Exatamente,
1: que é sempre bom,
0: não é?
1: Tratar,
0: o que seria do concerto sem essas partes?
1: Exatamente.
0: Quem é que conseguiu tocar na mão do Bad Bunny? Quem é que esteve tão perto?
1: Já no Coachella tivemos uma portuguesa.
0: Exatamente.
1: É sempre bom. Sim, olha, eu posso dizer do que eu vi, eu também gostei.
0: Fui muito bem recebida no teu estádio.
1: É verdade.
0: Fui bem recebida. Sim, gostei.
1: Um estádio.
0: A única coisa que me irritou, que não tem nada a ver com o Bad Bunny,
1: uhum,
0: foi o tempo que eu às vezes demorava a conseguir uma bebida.
1: Ok.
0: Porque o que é que acontecia? Estava sempre a passar malta com água, cerveja, o que quer que seja, só que depois acontecia o quê? Às vezes não havia copo, às vezes não havia cerveja ou água, às vezes não havia multibanco e era só dinheiro.
1: Epa.
0: Então estas pequenas
1: vários
0: limitações,
1: fatores.
0: Sim. Mas pronto, mas de resto tudo bem, só houve uma coisa que me deixou muito triste. Foi que no meu dia a canção surpresa não foi esta que calhar a ser a minha favorita.

0: foi uma música feita para uma fase difícil em Porto Rico, em que houve uma tempestade, e ele fez a música do tipo, ok, isto está a acontecer, mas está tudo bem, porque estamos vivos. E pronto, foi para marcar um bocadinho também o facto de ele não ter vindo cá na altura da pandemia.
1: Ok.
0: E que agora está cá e está tudo bem. Portanto, eu percebo que aquela tenha sido a música para o primeiro dia, mas esta...
1: Vejo.

0: ele consegue estar sempre cheio de roupa e com gorros.
1: Aí é bem.
0: E num dia de calor assim, isso é que me faz confusão.
1: Estava assim, opa, despe-te. Não é por mais nada, é só
0: é que ainda
1: calor.
0: Por cima é de lá, que é lá dos calores também. E tá,
1: mas
0: ele
1: leva
0: é
1: muito a sério o outfit, percebi isso. E amo.
0: Pronto,
1: e está tudo bem.
0: Tudo bem.
1: E está tudo bem.

0: Mega hits, Lana Johnny, com esta predestinada. Eu também acho que estou predestinada para ter gatos em casa. Ainda não te contei isto, Mateus.
1: Então.
0: Fica comigo. Fica comigo, porque eu passei mal novamente. Então não é que eu tenha outra vez um gato no meu quintal, no meu jardim. No dia do concerto Bad Bunny. Estava eu para
1: foi
0: arrancar.
1: Lá o Bad Bunny?
0: Estava... Não, quem me dera. Aí eu não me queixava e guardava esta informação até. Mas estava eu para sair e começo a ver um miar. E eu, este miar está tão perto. Este miar está tão perto, porquê? Fui espreitar, está no meu jardim. E eu, não, outra vez não. Porque recentemente eu tinha tido lá um gato.
1: Mas onde é que eles aparecem?
0: Porque é normal, eu estou no resto do chão, eles andam ali em cima no, no muro.
1: Sim, sim.
0: E caem, ou saltam mesmo. Só que depois para subir, aquilo é muito alto. Então o gato não consegue. E eu, se não tivesse medo de gatos, na boa, ia lá, abria a porta, até pegava no gato. Pá, abria a minha porta de casa, ele saía. Só que eu não consigo fazer isso.
1: Sim, sim.
0: Então da última vez liguei à casa dos animais, foram-me lá buscar o gato. Desta vez, eu estava assim, eu tenho que arrancar, eu tenho bad bunny.
1: Eu não vou ligar à casa dos animais.
0: Não vou agora, porque chegar e não chegar, já não vejo o concerto. Comecei a ficar em pânico. Estou a tentar perceber o que é que vou fazer. Começo a ouvir a voz de um homem perto de mim. E eu, ai, que é que também
1: agora
0: me caiu no meu quintal.
1: Exato.
0: O dono do gato entrou, saltou o muro e estava no meu quintal.
1: Então, mas os animais são os donos, mas isto é o que
0: isto é
1: afinal
0: o quê?
1: Agora?
0: Olha, eu abro a janela e digo assim, boa tarde. E ele, ai, peço imensa desculpa. Eu, não, desculpe lá, é que uma pessoa está em casa, assusta-se. Estou eu aqui, eu sou um homem
1: claro.
0: E um gato, na boa, no meu jardim e eu, pronto, eu também posso sair.
1: Não, desculpe lá, é que uma pessoa está em casa, assusta-se.
0: Não é? Imagina ouvires a voz de um homem, tipo, no meu quarto eu ouvia um homem falar-me.
1: Sim, ouves tipo, primeiro ouves.
0: E de repente lá, anda, Arnaldo, Arnaldo. E eu, pá, isto não me está a acontecer. Tive que abrir a porta ao homem, depois ele disse, ah pá, desculpa, agora não consigo subir com o gato. E eu, claro que não consegue. Então o gato que é gato não consegue subir o muro.
1: Claro,
0: e você,
1: aranha.
0: Minha inteligência, vai subir e ainda leva o gato ao colo.
1: Claro.
0: E lá, pode-me abrir a porta. Ah, e só mais uma coisa, a minha mulher pode vir cá buscar o gato, é que eu não consigo apanhá-lo. Então ainda me veio a mulher.
1: Então ele sai de tua casa de mãos a abanar?
0: Sim. Ou seja, depois ainda tive que esperar que a mulher fosse lá, buscar, apanhar ela ao gato.
1: E a mulher
0: e o homem,
1: era um Pokémon
0: e ela,
1: também.
0: E peço imensa desculpa, Arnaldo!
1: Eu
0: sempre a dizer, garantam que me apanham o gato, que ele não vai andar aqui à solta, na minha casa.
1: Sim, que ele não volta para aqui.
0: E que não volta, que é assim.
1: Porque então, estarem aqui e na minha casa.
0: Pá. Achas isto normal?
1: Não, já tens-te uma desculpa, pá. Casa do Shawn Mendes ou do Bad Bunny, é aparecer lá com um gato, olha, desculpa.
0: Mas
1: e o Bad Bunny vai-te responder, não é? Como a pessoa está em casa,
0: e
1: assusta-se.
0: Sim, assusta-se.
1: Não, desculpa.
0: Não, desculpa. E o gato nem era meu. Pronto.
1: Mas assim já lá estás.
0: Achas isto? Todos
1: vistos assim resulta. Opa, isso é caso de polícia.
0: Eu já estou mesmo a ficar. Mais uma e deixo a casa. Parece do Big Brother, não é?
1: Sim, sim.
0: Mais uma, deixo a casa.
1: Metes na vinta.
0: Pá, não queres saber. Arranco.
1: Yeah.
0: É que o problema para mim é o pânico, é a ordem dos acontecimentos, que é primeiro um miar perto. E eu, pronto, já estava assim, tu queres ver que eu vou espreitar e vai-me estar ali um gato. E o gatinho assim, tipo a olhar. E eu, não!

0: Porque depois eu odeio gatos, mas ao mesmo tempo não quero que o gato fique ali. Porque Exato. O gato vai morrer ali. Não tem água, claro. Não tem comida.
1: Tu
0: não
1: gostas de animais, só não gostas de gatos.
0: Yeah, e também não quero que ele morra. Exatamente. Muito menos no meu jardim.
1: Claro. Sim, sim. Sim, sim. É, pronto, os gatos é complicado.
0: Eu ando a atrair muito gatos.
1: Atenção a isso.
0: Atenção a isso. Pronto, queria só partilhar. Não sei.
1: Olha, e gostei muito desta história, especialmente da frase. Não, é que assim uma pessoa assusta-se. É que está assim.
0: É que a frase está meio tranquilinha.
1: Ah, desculpa lá. Não, é que assim.
0: E a minha mãe disse logo: invasão de propriedade, Pilar.
1: Então? Olha o que eu estou a dizer.
0: Isto não pode
1: também
0: acontecer.
1: É grave.
0: E é que imagina que era à noite, depois do concerto. Estava-me um homem lá, com o gato ainda. E eu chegava, imagina.
1: Tu sujeita a desmaiar. Epá,
0: tinha um ataque. Tinha um ataque completamente. Sim, bem, sim. Para aliviar um bocadinho, temos sombras. Para aliviar a mim, que ninguém está preocupado com isto, mas eu estou ainda. Ainda tenho medo de chegar a casa inteira.
1: Não, mas eu também fico com os teus problemas.
0: Tira lá um gato.
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0: Plutónio com Somos Iguais às 7h32. Bom dia, boa quinta-feira com os Manos Lawrence.
1: Os Manos Lawrence, Plutónio, olha.
0: Ah, deixar aqui a nota de que ainda este ano que vamos ter novo álbum do Plutónio.
1: É,
0: se achas
1: sempre
0: que estás
1: bom
0: a ter um mau ano, pensa, ainda falta isto.
1: Sempre que há oportunidade para essa nota, nós deixamos.
0: Deixo sempre, é a única nota.
1: É a gorjeta.
0: Posso dar, exato.
1: Olha, o que é que eu tenho para ti?
0: Uma nota.
1: Tenho uma nota.
0: Cala-te.
1: A dar quanto ao Instagram.
0: Dessas.
1: Que anda a testar novas funções.
0: Quais?
1: Desta vez é um botão de dislike para comentários.
0: O quê?
1: A rede social começou a testar isso. Basicamente vai servir para mostrar ao algoritmo aquilo que nós não queremos ver e o que achamos mais necessário que se comente.
0: Opa, o Instagram que trabalho, mas é na funcionalidade que já tem, que é quando nós pomos não tenho interesse, que deixe-te-me aparecer.
1: Essa
0: em
1: é
0: vez
1: uma
0: do botãozinho. Mas esse
1: outra
0: aí já temos e não está a funcionar.
1: Outra?
0: Achas que agora não
1: que passa
0: não
1: a funcionar
0: gosto?
1: Quando eu abro stories e está tudo escuro.
0: Ah,
1: não
0: é.
1: Consigo ver o story. Que passa a funcionar quando eu já vi stories da pessoa
0: e depois estou
1: e
0: a ver de novo
1: aparecer
0: e parece
1: que estou a repetir as stories da pessoa.
0: Quero é voltar a vê-la. E não
1: nós
0: quero.
1: Agora era um rolo.
0: É,
1: Instagram
0: isto agora sai daqui.
1: Eu passo lá 10 horas por dia se eu não encontrar erros no Instagram.
0: Mas o que importa é que agora tens o botão do não gosto.
1: Nos comentários.
0: Nos comentários. O que importa é isto. É eu ter esse botão.
1: Ah, ninguém vai saber. Vai ser privado.
0: Mas para quê?
1: Mas imagina, eu não estou a perceber, mas eu aqui, ou seja, não pode ver, mas a pessoa, mas deve estar lá o número da quantidade,
0: sim,
1: de dislikes.
0: Exatamente. Só não se vê que está lá o teu.
1: E depois é assim, o que é que eles dizem?
0: Boa.
1: O objetivo é tornar a secção de comentários mais positiva.
0: Uau!
1: Mas o dislike nunca foi
0: claro,
1: positivo.
0: Claro que não.
1: É só lembrarmos do YouTube, que agora tiraram.
0: Uh-huh.
1: Lembras-te do Baby à altura. Sempre que se pensa em dislike no YouTube, eu lembro-me da música do Bieber,
0: uh-huh,
1: a Baby, que tinha bué dislikes.
0: E olha, onde é que está agora?
1: A dar a mão,
0: dislike.
1: A dar a mão.
0: Olha,
1: a influências portuguesas no
0: exatamente,
1: Coachella.
0: Exatamente, que é o mais importante. O alto da
1: mão,
0: carreira dele. Dar a mão, nunca te esqueças. Eu acho que não é positivo esta nova funcionalidade, porque é isso. Eu acho que vai ser muito mais... vai instigar ainda mais o ódio, que já existe pouco. E agora ainda nos dá um botão do não gosto,
1: em
0: que não vai servir para nada. Mas é... uma, sim, barra de pesquisas, para eu ver logo quem é que viu os meus stories. Eu quero pesquisar, não quero andar a ver. Eu quero ver se aquela pessoa viu.
1: Sim.
0: Escreva o nome e está lá ou não.
1: Nós
0: é isto?
1: Queremos a barra de pesquisa.
0: Pesquisa.
1: Nós queremos a barra da pesquisa.
0: Nós queremos
1: a barra da pesquisa. E a Doja quer também. Canta, Doja.

0: Tive de confirmar que era a Sienna Spiro e não a Olivia Dean.
1: Epá,
0: está,
1: é verdade.
0: Muito idêntico.
1: Está muito parecido. Idêntico.
0: E é ótimo, gosto das duas, portanto.
1: Para ti?
0: Continuem, as
1: excelente.
0: Duas. São 7h41 e vamos diretamente ao lugar às novas de hoje com um artista que vai estar também na Mega hoje, com o Diogo Pires, a partir das 10 da manhã.
1: É verdade, o lugar às novas é do Diogo Pires.
0: É.
1: Hoje ele vai estrear.
0: Vai estrear com e o Blue Eye vai recebê-lo.
1: Exatamente.
0: No programa dele aqui na
1: é
0: Mega.
1: É toda uma estreia.
0: Exato.
1: É verdade. Blue Eye vem hoje à Mega, está no lugar às novas de hoje. A música chama-se Calma e já podes ter ouvido algumas partes desta música no Instagram, no TikTok,
0: aqui,
1: porque
0: ali.
1: O Blue Eye já tem vindo aí a deixar uns milhozinhos, umas pistas, e depois de ter ganho o prémio de artista de revelação em 2025 nos prémios Play, pode ser que este single seja, talvez, vamos ver, o início de um álbum.
0: Ah, eu espero
1: o
0: que
1: primeiro
0: sim.
1: Na carreira dele.
0: Exatamente.
1: Seja o primeiro.
0: Hoje já ficamos a saber, portanto, é ficares a ouvir a entrevista com o Diogo Pires.
1: Exatamente.
0: Que lançou uma música. O Blue Eye faz sempre as perguntas certas, como tal. Vamos saber se vem novo álbum. É o primeiro álbum. Vamos saber tudo. Na Mega, segues então com Lugar às Novas, Blue Eye, com Calma, só 7h42.

0: viagem com Taylor Swift e a Elizabeth Taylor.
1: Elizabeth Taylor.
0: Eu agora imaginei que ela fazia uma música para mim, porque é muito possível, a dizer Pilar Lourenço.
1: Pilar Lourenço.
0: Mas eu não estou ao nível da Elizabeth Taylor, que foi uma mulher muito importante. Queria só dizer aqui que respeito.
1: A Taylor Swift, nesse aspecto, respeito. Nesse sentido.
0: Sei que não foi à toa que ela falou sobre esta excelente mulher.
1: E não é à toa que tu nos ouves, porque é connosco que podes ganhar.
0: Podes ganhar, claro. Tu usas-nos, no fundo.
1: E pronto, e nós estamos cá
0: por isso. E bem, eu gosto de ter usado.
1: Exatamente,
0: por ti.
1: Por mais só ninguém. Só por ti. 22.979 euros é o valor.
0: Atualizar
1: que
0: o valor, claro. Eu ontem não vim, não estava a par.
1: Porque houve aí o winner.
0: Claro, obviamente.
1: É o valor que está dentro da mala. Portanto, tu vais ligar 761-10-10-10 para participares no grandioso jogo da mala. Próxima quarta-feira vão-te ligar, vão-te fazer essa pergunta. Qual é o valor que está na mala para tu ganhares
0: o
1: dinheiro?
0: Tu respondes como é. Tu respondes 22.979 mil euros.
1: E tu ganhas.
0: E vais embora.
1: Vais embora com o dinheiro, exatamente.
0: Claro, óbvio. São 7h49, chegar à Mega, tens Ella Langley. Não saias daí, estamos contigo. Até às 10.
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0: Um minuto para as 8 da manhã. Bom dia, boa quinta. É quinta-feira, é. Ouves agora as Trinus com a Filipa. Há pessoas a colocar em segundo plano os custos com alimentação e medicação para pagar a renda e o preço da casa. É um alerta da Rede Europeia Antipobreza. Num estudo hoje divulgado aponta que os custos com a habitação empurram mais 376 mil pessoas para a pobreza. O vice-presidente do PSD, Alexandre Poço, garante que o partido ainda não desistiu da reforma laboral no programa Hora da Verdade da Renascença e do Jornal Público. Diz que o PSD está disponível a negociar com o Chega, mas critica as posições de André Ventura por estar sempre a defender tudo e o seu contrário. O Presidente da República pede o fim do improviso no país, depois de conhecido o relatório de Belém sobre a resposta do Governo ao comboio de tempestades. António José Seguro alerta que a desorganização tem custos. As temperaturas médias globais devem continuar em níveis recorde nos próximos 5 anos, indicação da Organização Meteorológica Mundial. O novo relatório prevê que durante o período de 2026 a 2030, as temperaturas médias globais anuais variem entre 1,3 graus e 1,9 graus acima da média da era pré-industrial. Hoje o território continental está sob aviso amarelo à exceção dos distritos de Aveiro, Leiria, Lisboa e Faro por causa do calor. Mora no Alentejo registou uma temperatura a rondar os 40 graus. Torriense ou Casa Pia, um dos dois garante hoje lugar na Primeira Liga, a segunda mão do play-off, depois de um empate a zeros, está agendada para as 8 da noite em Rio Maior.
1: Muito. Uau, olha lá o teu timing.
0: Foi mesmo.
1: Perfeita, como sempre.
2: Espetacular.
1: Mateus, como é que está o trânsito?
2: Não assim tão espetacular. Há problemas em Lisboa, acidente no IC19 em Terceira, corte via direita em direção a Lisboa e fila desde o Cacém. Há demora ainda na A5 em Porto Salvo, na A1 em Santiria e na A2 quase a chegar aos foros da Amora. No Porto, VCI lenta do Freixo A3 e da A29 na A1 ao nó de Francos. Fila também na A44 em Valadares. Linha Verde 850-5010. E como está o tempo para hoje, Pilar?
1: Olha, depois do que a Filipa disse, as temperaturas não estão para brincar, portanto já sabes, bebe muita água, põe protetor e faz aquilo que puderes para te protegeres. Quanto às máximas, 28 graus para Braga, para Coimbra e para Lisboa, 22 para o Porto, 23 para Aveiro e para Faro, 31 para Viseu, 35 para Évora e para ti tens agora Lady Gaga e Dauchi com mais música nova.

0: Você tem que ser minha família, não é? Meu pai, minha mãe. Ela também não é fácil.
1: Agora é que fica sério.
2: Conhecer famílias,
1: isto
2: ai,
1: não
2: ai.
1: É só andar aqui
2: ai,
1: a passar
2: ai.
1: O tempo. Nuno Ribeiro e também Soraya Ramos com esta Fujo Contigo, que posso dizer que é, olha, uma grande música.
2: Não deixou-me, faz mal, não faz mal.
1: Deixou-me bem disposta.
2: Grande
1: e eu tenho esta coisa com a Soraya Ramos. Eu, assim que a ouço, estou muito bem. No meu cantinho, ela está mais desaparecida e eu ok. Mas assim que ela aparece, eu fico com um hiperfoco na Soraya Ramos. É o efeito dela.
2: Perfeito. É que é exatamente sobre isso que vamos falar, pela
1: não.
2: coincidência.
1: Da Soraya Ramos.
2: Hiperfocos. É verdade. Olha, o que é um hiperfoco? Basicamente, o hiperfoco é um estado de concentração profunda e prolongada num único assunto. Nós, no grupo de amigos, em conversas agora a este tema, qual é que é o teu hiperfoco? Tens hiperfoco nisto? Por exemplo, para percebermos isto, no exemplo prático. Claramente, Portugal está a passar por um hiperfoco em Bad Bunny.
1: E antes deste hiperfoco, por exemplo, foi o Justin Bieber. Com
2: e
1: o Coachella.
2: Antes desse, Rosalía e...
1: Sim, pronto. Ou seja, são hiperfocos que podem ou não sustentar-se na duração.
2: Exatamente.
1: É uma coisa
2: isso.
1: Que eu estou muito focada
2: Boa.
1: Agora.
2: Exatamente.
1: Mas amanhã posso deixar de estar com a mesma rapidez. Eu pelo
2: Vais
1: menos sou assim.
2: É um ponto fulcral. Porque agora quem está a ouvir... que está muito concentrado neste tema, como é óbvio,
1: como
2: sempre
1: no que estamos
2: a dizer,
1: nós, como é óbvio.
2: Com hiperfoco em nós, como sempre está a dizer. Ah, então hiperfoco é o que está trending, é o que está sempre... Não.
1: Não, não, não, não.
2: Porque lá está.
1: Pode não ser.
2: Pois pode depender
1: pode
2: da
1: ser.
2: Duração. É isso, pode ser, pode não ser. Podes ter hiperfoco...
1: Mas para mim não me faz sentido que não que seja algo que dure, porque senão não é um hiperfoco. Depois
2: Teu
1: às tantas
2: verdadeiro.
1: Fica um foco normal.
2: Sim, sim, sim.
1: Eu acho que o hiperfoco vem mesmo dessa coisa de isto de repente apareceu-me e eu estou com um hiperfoco
2: e
1: nisto.
2: E faz mesmo parte da tua personalidade. Yeah. Podes ter em pessoas, em músicas, atividades, séries, tudo. Por exemplo, há uns dias falei aqui no meu amigo Ferreira
1: sim.
2: que levou o scam naquela
1: exatamente.
2: Noite. Mas não era scam, afinal era só o seguro do carro. Ele tem exatamente hiperfoco em carros.
1: Ok.
2: E é algo que ele vai ter até ao fim da vida. E há esse amigo... O amigo dos... É a Jante que é assim. É o turbo. Houve um carro a passar.
1: E ele fica... E
2: a puto visto. Era um não sei
1: maluco.
2: Quê. Se estiver com um amigo de carro, se estiver comigo, está tramado. É para o Ferreira, não... E
1: yeah, a ti não, não, não dá.
2: Eu não,
1: não vais.
2: É um hiperfoco. Eu, cinema, Leonardo DiCaprio. Tenho um hiperfoco
1: não,
2: do Leonardo
1: aí,
2: DiCaprio.
1: Aí é hiper. Eu acho que a Floribela, quando criou aquela expressão, foi por tua causa.
2: Sim, sim.
1: Do teu hiperfoco no DiCaprio.
2: Tem alguns que é hipermercado.
1: E também há aqui um efeito giro. Que pode ser tu teres um hiperfoco e eu ficar com o hiperfoco por causa disso, ou ter exatamente a reação oposta.
2: Exatamente. Vamos criar esse conceito.
1: Mas imagina, tu fazes-me gostar menos do DiCaprio.
2: Então, porque eu tenho um hiperfoco e causei-te um repulsa-foco.
1: Eu já não tinha hiperfoco nele, nem foco.
2: Sim, tu
1: e
2: agora...
1: tu, como às vezes o tema é batatas e tu consegues pôr a palavra DiCaprio no meio, fazes-me afastar.
2: É mesmo afastar. Muito bem, nós queremos saber
1: muito
2: se
1: bem,
2: tu és uma
1: chateado.
2: Pessoa de. Não estou, eu alguma vez, então já falámos do DiCaprio, hoje estou muito bem.
1: Eu não.
2: Se queremos saber se és uma pessoa de hiperfocos ou não e qual é o teu neste momento, porque lá está, há momentos.
1: Sim, sim,
2: 968-689-229. A Pilar tem mais alguns para dizer e eu também.
1: Ai, tem. Está bem. Olha, na Anitta, por exemplo, há pessoas que me fizeram tirar,
2: eu não,
1: porque
2: tem
1: muito hiperfoco nela.
2: Eu hoje já me afastei.

0: D-Rex, confirmada para o Rock in Rio Lisboa, e não é a única, até porque seria estranho. Temos também, por exemplo, Bárbara Bandeira confirmada e vai estar também hoje no Sonoso a partir das 9 da manhã. Portanto, é ouvires, porque é muito fácil criar-se hiperfoco na Bárbara.
1: É verdade.
0: E ela tem muito hiperfoco no trabalho.
1: Podes crer.
0: Isso está à vista.
1: E vem falar. E ainda bem que o tem. Porque estamos a falar em hiperfocos. Uhum. É verdade. E o que é que eu quero dizer? Explicar-te como é que tu percebes ou sabes que tens um hiperfoco. Perda a noção do tempo, a passar horas a realizar uma tarefa ou pesquisar um assunto sem perceber o tempo a passar. Eu claramente
0: tenho... Por acaso é um bom indicador esse.
1: Em roupa.
0: Pois tens.
1: Era com muito
0: tempo. Tu tens
1: tempo.
0: Mais hiperfoco na procura do que depois na aquisição.
1: Exatamente.
0: Tu gostas de andar
1: muito,
0: a ver.
1: Muito, gosto de andar a ver, a se ir andar, a rondar.
0: Tu gostas do processo da conquista.
1: É verdade.
0: Isto não é sobre roupa.
1: Isto não é sobre roupa, é sobre do Afonso Henriques.
0: Tu és o conquistador.
1: Da Vinted. Uh-huh. A Vinted para mim é uma batalha.
0: Há o Leonardo da Vinci e há o da Vinted. Que és tu.
1: Exatamente.
0: Leonardo da Vinted.
1: Sim, sim. Obrigado, sou um artista.
0: Leonardo da Vinted, conta-nos tudo.
1: Sim, vou contar. E quero exatamente contar e perguntar-te que ontem neste programa, que tu não vieste, falámos das Havaianas.
0: Ok.
1: Porque está a voltar.
0: E o Benny também trouxe esse tema.
1: Justamente no dia anterior ao programa, estava no TikTok, parece-me um homem de Havaianas. Eu sempre usei Havaianas, sempre adorei chinelo. E eu assim, eu vou voltar em força com isto.
0: Claro, qual é que é o problema?
1: E tivemos a falar sobre se era admissível na rua, em que locais, com calças, sem calças.
0: É.
1: Eu quero perceber o teu...
0: Eu gosto, eu acho cool. Okay. Eu acho que preferencialmente com calça.
1: Okay.
0: Se for num ambiente de trabalho, acho que tem de ser com calça, que não fica ali tão evidente que não vais de calção e também a Havaiana e de repente com a boia e com o chapéu de praia. Também acho que pronto.
1: Sim.
0: Mas é porquê? Porque eu vejo homens
1: a
0: lançar esta trend da Havaiana em que fica muito bem.
1: Percebo.
0: E eu acho que a partir desse momento podem, toda a gente
1: sabe. Se há pessoas a ficar bem,
0: é isso.
1: É tu tentar.
0: Mas acho que ela está. É saber
1: conjugar,
0: não é?
1: Espaço.
0: De repente a Havaiana acima de tudo.
1: Muito bem.
0: Pronto.
1: Ok, queria só fazer aqui a ponto do meu hiperfoco para saber a tua opinião sobre isto.
0: Mas validei.
1: Validaste. Olha, isolamento do ambiente, dificuldade em ouvir, notar o que se passa à tua volta quando estás focado nesse assunto. Há mais, mas eu quero ler uma das mensagens que já nos estão a enviar.
0: Só antes dessa, vou só ler aqui a da Sara que diz: bom dia, ao preço que elas andam já é calçado de luxo. Mais uma razão então, podes usar.
1: É verdade.
0: Porque se disserem assim, vais trabalhar assim e tu sabes quanto dinheiro é que eu investi nisto? Nem a minha empresa me paga tanto.
1: Vens aqui todo mal enjorgado e assim, desculpa. Carla do
0: Marketing.
1: Espera aí, Carla do Marketing, as tuas botas da Shine, quanto é que foram? Estão todas XPTO.
0: Pois.
1: Ah, foram 9€. Pois, estas Havaianas foram 40 paus.
0: Pois. Cada pé.
1: Eu ontem estava a falar com a Mariana Tomé, no Brasil, 3€. Eu paguei 3 mais 1€ por umas.
0: Pois. Hã? Ok.
1: É uma vergonha também. Mas,
0: mas é o que é, calça de luxo.
1: Olha, o inglês diz-nos o seguinte: Paulo Inglês, um grande abraço. Está explicado. Então é por culpa da Mega que eu não gosto de ouvir as demais rádios que andam por aí.
0: Exato, porque eu não sei que é demais.
1: Exatamente.
0: Meu
1: e agora
0: Paulo.
1: Até diz: eu até nem gosto da Havaianas e já estou a pensar em comprar uma.
0: Opa!
1: Castanhas! Ah, porque eu ontem disse: castanhas, eu quero umas castanhas e não há em lado nenhum.
0: Ok. Preciso de ver.
1: Pois. Para crer.
0: Não sei, não estou a visualizar.
1: És como Otman, precisas de ver para crer.
0: Sim,
1: okay.
0: Preciso ver. E depois sim, logo vês se vais usar ou não. Primeiro
1: diz-nos.
0: Passa por mim, eu sou alfândega. E logo sei se fica aqui preso ou não.
1: Tu és a analista de...
0: Sou mesmo.
1: De Havaiana.
0: Exatamente.
1: Muito bem. 968-689-229, conta-nos qual é o teu hiperfoco. Vamos continuar a falar disso e ler as tuas mensagens.
0: E falaste em castanho.
1: Chris
0: e
1: Brown.
0: E o Brown está a chegar já a seguir.
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0: Yuri, também um iPad Gang com esta Teletubbies. Teletubbies, que é um hiperfoco das crianças, pelo menos na minha altura. Eu tinha muito hiperfoco. Pipsi, lalapau.
1: Estou aqui a pensar que hiperfoco é que eu tinha de séries. Depois vi poucas séries de animação e filmes.
0: Teletubbies já não te...
1: Não, nada me
0: afetou.
1: Diz.
0: Nada, também não podes dizer assim.
1: Não, nada me diz, não. Sei que estão lá nas montanhas.
0: Também não há muito mais, eles não faziam grande coisa. Só que lá está, porque antes não havia estes efeitos todos na televisão e aquilo chegava-nos, aquilo para nós era grande produção. Agora é que é difícil.
1: Sim, mas depois...
0: olhares para aquilo, achas que é monótono.
1: E até acho creepy e assustador. Entretanto, os passaram teletubbies. Essa ideia. Yeah.
0: Eu acho-os tão queridos.
1: Pois, eu passei a vê-los tipo gigantes. Só que em edições tipo terror. Sabes,
0: aí,
1: estragaram
0: tá
1: a imagem deles.
0: Sim, consigo perceber. E acho que estou a ficar com algum medo também.
1: Olha, consegue dar.
0: E depois consegue.
1: Estamos a falar em hiperfocos. Pessoas que têm hiperfocos, amigos. Eu já falei em alguns.
0: Pessoas têm hiperfocos em amigos também. E é ótimo.
1: Também.
0: Desde que não seja. Quer
1: depois
0: dizer...
1: estraga, cuidado.
0: Sim, eu acho que em amigos que não é muito bom. Tens hiperfoco. Exatamente. Olha, temos aqui a Soninha. É mesmo o nome dela no WhatsApp. A dizer, bom dia, de momento o meu hiperfoco é usar mini brincos com animais. O problema é que acabo sempre por perdê-los ou fico só com um. Percebo.
1: Eu tenho visto pessoas usar brincos funny, brincos estranhos, brinco disto, tenho um brinco do esquentador, tenho um brinco do...
0: Yeah.
1: De um...
0: Das frutinhas, das tenho frutinhas. Um brinco... É verdade.
1: E eu aí penso, se eu usasse brincos, fosse rapariga, se eu fosse a Marta...
0: E se não fosses...
1: Mas nesse aspecto de usar assim brincos de banana, morango, eu gostaria, ou eu era uma mulher de vou para a minha argola sempre?
0: Eu vou.
1: Fico a pensar.
0: Eu estou sempre de argola.
1: Por exemplo, tu,
0: eu
1: já,
0: não arrisco.
1: Tu não és fã aqui dos brincos, né?
0: Eu adoro brincos, eu não saio sem brincos. Podes me ver sem anéis, sem nada. Brincos eu trago sempre. Mas normalmente não saio aqui da argola.
1: Pois é, isso.
0: Não ponho
1: o pé
0: na argola.
1: Eu fico a pensar, se eu tivesse o hábito do brinco...
0: Qual seria o brinco?
1: Se era uma coisa sempre mais...
0: Podias ser versátil, podias... Um dia ias a uma argola, um dia vais à pérolazinha...
1: Mas é aí que eu tenho dúvidas. Eu acho que, fazendo essa escolha, eu estou a usar brincos.
0: Sim, assumi esta personalidade.
1: Ou sou uma, ou sou outra. Andar aqui...
0: A misturar, a confundir as pessoas.
1: E eu fico a pensar, o que é que tu achas que eu...
0: Mas sabes que podes confundir mais a ter sempre argolas. Porque nunca sabem o que podem esperar. Porque eu num dia bom estou de argolas, num de mau estou de argolas.
1: Pois é. Tu não... Essas pessoas dão sinais. Pessoas que usam brincos engraçados é, ui, hoje está de argolas, está... não fales.
0: Ui, eu esqueço.
1: Olha, hoje vendi com o esquentador, na orelha direita e a bananinha na orelha.
0: E hoje, até te digo mais, sexta-feira só vem com brinco. Ela está mesmo para a loucura, a Soninha. Soninha, let's go.
1: Espetacular.
0: Tu passas mensagens com aquilo que tu usas.
1: Tu,
0: e eu, como não quero passar muitas mensagens, ando sempre com a mesma.
1: Tu és de outra geração. Tu não há cá mensagens, não há cá, não há cá chamadas.
0: Mas nunca me vão ver. Com aquelas
1: como?
0: Penas.
1: Ah, brincos grandes, daqueles.
0: Sabes
1: pena.
0: A pena?
1: Sim.
0: Porque na minha infância, / pré-adolescência, usava-se muito porque morangos com açúcar. E o Angélico andava sempre com uma pena.
1: Era.
0: Que eram os brincos muito conhecidos. E eu, como odeio aves.
1: Mas só numa.
0: Sim, ele
1: duas?
0: Era só numa.
1: Só numa.
0: Ele era só numa. E depois toda a gente também só andava numa. E era muito estranho.
1: Só que depois não são Angélico.
0: Não,
1: yeah. E aí
0: não,
1: é que parte
0: não bate
1: é
0: da mesma forma.
1: É. Tens que perceber
0: o que podes ou não usar.
1: O teu corpo e a tua personalidade dizem-te o que usar.
0: Yeah.
1: Se tu que estás
0: ouve
1: desse
0: o teu corpo.
1: Lado, há pessoas que estão a passar sempre por crises de moda. Ouve-te. Tu sabes o que deves usar, tu sabes como é que te sentes mais confortável.
0: Mas experimenta também.
1: Tens que experimentar.
0: Tens
1: que cometer erros, tens
0: que
1: ir a sítios mal vestidos. Tens que.
0: É isso.
1: Eu sempre que faço mais compras de roupa, eu fico. Tinha que ser para aprender.
0: Exatamente. Para aprender. Olha, temos aqui a Guida.
2: Olá, Mega, bom dia.
0: Olá, Guida.
2: Quando eu era assim pequenina, o meu hiperfoco eram duas coisas: a Heidi e o Tom Sawyer.
0: Okay.
2: Quando eu via aquilo na televisão, ficava focada, a minha mente que eu não mexia, ficava ali o tempo todo, como não havia possibilidade de repetir novamente
0: exatamente.
2: O episódio, mas naquele momento era o tempo todo. Nem mexia.
1: Nem pestanejar.
0: Nem um ai, nem um ui.
1: Não, nem Heidi, nem Heidi, nem
0: ui. Eu adorava também.
1: Olha, tenho só que ler a mensagem do Diogo. Já tá temos bom, tido umas mas esta aqui, pronto.
0: Tens um carinho especial, tens hiperfoco.
1: Eu
0: nesse.
1: Neste momento estou com hiperfoco na caderneta de cromos. Faltam-me 107 cromos. Estou quase a acabar. Mateus, manda-me a tua lista.
0: Pois, eu deixo para ti, porque eu
1: acho
0: que é minha área.
1: O meu irmão. Não é comigo. Ele é que está a saber, ele é que está a tratar. Mas boa sorte.
0: Boa sorte
1: tua...
0: também, eu isso também desejo, não percebo mais.
1: Espero
0: mas boa
1: que
0: sorte.
1: Acabes até ao Mundial, que o objetivo é sempre esse.
0: Vais conseguir, Diogo.
1: Vais conseguir.
0: Eu confio em ti. Mavé!
3: Bom dia, meus meninos e minha gravidíssima. Como é que vocês estão nesta quinta-feira pré-fim de semana?
0: Bem. Ai, graças a Deus, né? Ui! Hiperfoco no
3: Havaianas
0: fim de semana.
3: É vida! Havaianas é vida!
0: É vida! Havaianas
3: e
0: é
3: aí
0: vida.
3: O menino, se quer havaianas castanhas, dirija-se ao Fórum Almada, está lá.
1: Olha!
3: Um quiosquezinho que tem todas as coisas imaginárias e possíveis. Um beijinho grande para vocês e bom programa!
0: Agora imaginei-te a sair.
1: Almada! Vou já!
0: Imaginei-te a arrancar, sabes? Neste momento.
1: Ouviste? O que é a vida? A vida é uma
0: maravilha! E uma maravilha é uma havaiana! E a havaiana está no Fórum Almada!
1: É verdade!
0: Ah,
1: vamos
0: eu
1: agora.
0: Gostei! Obrigada por ensinar o Mateus. Sabrina Carpenter, agora com a House Tour. 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

0: queria morar.
1: Ouvir isto depois de ter tido um vizinho dentro do meu jardim.
2: Credo, pá.
1: Dá-me arrepios.
2: Só chegaste agora, perdeste essa história. Pilar teve primeiro um gato, um animal.
1: Invasor. Tive dois invasores à minha propriedade. Um gato primeiro, depois o seu dono.
2: Depois o dono. Pá, pronto, anda tudo
1: e pronto,
2: assim.
1: E anda tudo maluco. E eu é que tenho que ir lá dizer: olha, desculpe, tem a minha casa. Abra-me aí a porta, por favor, que eu agora não consigo subir o muro.
2: Há que saber, há que saber. Está ou se convida ou não se convida. Nós, por exemplo, hoje vamos receber de bom grado aqui
1: a
2: nossa casa.
1: A Bárbara Bandeira, porque nós convidamos.
2: Exatamente.
1: Mas por acaso ela podia aparecer sem convite.
2: E podia.
1: Podia. Mas neste caso,
2: porque já é da casa.
1: Pois é.
2: Agora.
1: E uma casa portuguesa.
2: Oh.
1: Com certeza.
2: Oh.
1: Não é? Portanto, a partir das 9 da manhã, junta-se a nós Bárbara Bandeira, ela que tem feito imensa coisa, como é, aliás, habitual.
2: Ela trabalha muito. Tem uma capacidade de trabalho
1: fenomenal. Diria até exímia, meu caro. E avançamos com novas informações. Então, já a seguir. Primeiro tens The Killers com Mr. Brightside.
2: Vais fazer o resto da emissão assim?
1: Imagina receber assim a Bárbara.
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0: Passa um minuto das 9 da manhã, fica desse lado porque vamos receber a Bárbara Bandeira a qualquer momento. Mas primeiro as Trade News com a Filipa.
1: O Governo vai prolongar o prazo para a limpeza de terrenos e matas mais um mês. O prazo terminava este domingo, mas os proprietários passam agora a ter até 30 de junho para fazer as limpezas obrigatórias. O anúncio é feito pelo Ministro da Agricultura. Em entrevista na RTP, José Manuel Fernandes admite um verão difícil, sobretudo na zona de Leiria, afetada pelas tempestades. A Rede Europeia Antipobreza redefine os seus próprios dados. Cerca de 1 milhão de pessoas são empurradas para a pobreza por causa dos custos da habitação. Há pessoas a colocar em segundo plano os custos com a alimentação e medicação para suportar o preço da casa. As autoridades insistem que a lei atual sobre metadados é inútil e chega a limitar o trabalho nas investigações sobre burlas e fraudes online. Na Renascença, o diretor do Gabinete de Cibercrime da Procuradoria-Geral da República pede a revisão da lei, avisa que o diploma limita o acesso a dados importantes para as investigações. As temperaturas médias globais devem continuar em níveis recorde nos próximos 5 anos. Um novo relatório da Organização Meteorológica Mundial prevê que até 2030 as temperaturas médias anuais devem variar entre 1,3 e 1,9 graus acima da média da era pré-industrial. Por cá, em Portugal, só esta quarta-feira, em Mora, no Alentejo, foi registada uma temperatura a rondar os 40 graus.
0: Meu Deus.
1: Muito calor.
0: E estamos em maio.
2: Imagina, caliente, caliente.
0: A meio do verão. É. Obrigada, Filipa. Mais turnos à tarde no Drive-In. Mateus, como é que está o trânsito?
3: Algumas complicações no Porto. Mantém-se o acidente na VCI em Bonjoia, na direita, sentido Freixa Rábida, fila em A20. Acidente também na A1 antes de Coimbrões, no sentido Norte-Sul, com demora desde o nó da A29. Em Lisboa, tudo cheio a esta hora. Acidente no IC19 em Pinamanique, sentido Lisboa-Sintra, fila desde a segunda circular. Demora ainda na A5 em Porto Salvo, na Marginal em Oeiras, segunda circular preenchida nos dois sentidos para o Campo Grande. Na A2, fila quase nos Foros da Amora. Linha Verde 850-5010. Pilar, como está o tempo?
0: Mateus, hoje podes contar com uma quinta-feira com temperaturas quentes, como já foi aqui dito. Portanto, já sabes, bebe muita água, põe protetores. E eu sei que neste momento estás, sim, mãe, mas é para fazer o que eu digo.
2: Sim, mãe.
0: Quanto às máximas, 28 graus para Braga, para Coimbra e para Lisboa, 22 para o Porto, 23 para Aveiro e para Faro, 31 para Viseu, 35 para Évora. E este estúdio também vai aquecer. Ai, vai. Vamos ter a Bárbara Bandeira connosco. Portanto, não saias daí, Bruno Mars, agora.

0: Tamin Paula com esta Drácula, agora que são 9:09 e já falámos muito sobre os concertos do Bad Bunny, mas nunca é demais.
1: Nunca é demais.
0: E portanto vou continuar, se me permitirem.
1: Isto de fundo é o quê? Aquela do...
0: É a canção surpresa de ontem, que foi o dia que eu não fui, e é só a minha música favorita.
1: Esquece. Por acaso eu adoro esta música também.
0: Eu também adoro. Acertaste. Fico feliz que tenham ouvido, que tenham gostado. Não fiquem invejosa. Está tudo certo. Eu tenho aqui um trabalho que me permite pôr esta música aqui de companhia, portanto.

0: aniversário no concerto. O que é que acontece?
1: Tudo, olhar para o teu amigo e marimbaram-se para o Bad Bunny.
0: Completamente. Eu então nem olhei para o Bad Bunny, nunca. Mas o que é que eu te queria dizer? Queria dizer que das pessoas do nosso grupo estava connosco, muito bem, ok. Olho para ele está aqui ao nosso lado. E olho outra vez para ele logo a seguir e está a beijar na boca.
1: O quê?
0: Está a beijar na boca.
1: Uma desconhecida. No Bad Bunny.
2: Opa, o quê? Mas isto foi assim?
0: Oh, Mateus, juro-te. Nós tivemos todos um ataque de riso. Depois os nossos amigos não são discretos, portanto não o deixam estar. Começam a trabalhar assim, pega, né?
1: A trabalhar no Estádio da Luz.
0: Já viste?
1: Opa, isto é uma

0: Que é, achas que é? Pois, é que eu também acho que não.
1: Por amor de Deus, imagina.
0: Como é que de repente vou ser abordada no concerto? Eu quero ver este concerto, eu estou com hiperfoco no Bad Bunny.
1: Mas acho
0: não
1: que é geral, daí a minha pergunta era portuguesa. Porque, ou seja, acho que é, acho que está na mentalidade, acho que está na consciência geral dos portugueses. Pão, pão, queijo, queijo.
0: Agora é o concerto, concerto e depois engata ou antes? Yeah, depois... Ao mesmo tempo não.
1: Epá, eu o concerto não associo muito ao povo português andar nisto. Mas se calhar sou eu que estou a ver as coisas mal.
0: Mas nós que estamos a viver mal os concertos.
1: E eu também estou assim, eu tenho aqui que estar com estas opiniões. Eu acho tudo muito bem e força
0: eu
1: nisso.
0: Eu também, eu achei hilariante, aquele divertiu-me imenso.
1: Bem. Agora, não está... Mateus, estás à espera de ver uma coisa destas? Não, não estou.
0: É que eu estava aqui a pensar, como é que tu... Ou seja, para conseguires o objetivo final, que era beijar na boca... Como é que tu podias ser, entretanto, durante o concerto
1: é
0: de Bad Bunny?
1: O que eu vejo é...

0: isso para mim. Então gostas desta música? Então,
1: pá, pronto, isto, eu não,
0: qual é que é o verso que mais gostas?
1: Ó Pilar, mas já,
0: é isso, ou seja, a abordagem tem que ser infalível.
1: Tu também.
0: E é difícil.
1: Tu és durona, não é?
0: Ah pá,
1: para
0: não
1: ti,
0: me venham com...
1: Vão, para ti não
0: tinham
1: pode...
0: que me encantar muito, tinha que ser uma coisa mesmo do género.
1: Para ti também é sempre assim, se vão de garfo é sopa, se vão de colher é cozida à portuguesa, é complicado.
0: Não, mas é porque tu... eu queria muito estar naquele concerto e focado. Para me virem chatear, entre aspas,
1: tinha que ser
0: tem,
1: muito...
0: tem que ser uma coisa mesmo
1: incrível. Tinha que ser o Bad Bunny, lá está.
0: Exato.
1: Mas se fosse o Bad Bunny, dizer assim, esta música gostas?
0: E eu, já. Ai, que pergunta tão interessante. E eu, sim, claro, sim, sim, claro, sim. Claro. Pronto, queria só partilhar isso e saber também a tua opinião, 968-689. 229, o que é que tu achas?
1: Me lances no Estádio da Luz.
0: Sim, em concertos. É um sim, é um não?
1: Pá, olha, pronto. Eu não estava à espera. Eu não estava à espera.
0: Nem ele.
1: Nem
0: eu. Eu acho que depois no fim ele já me estava a dizer que a rapariga queria levar para Lagos. E nós começámos a gozar a dizer: amanhã vai dar ganda calor em Lagos, ganda dia de praia.
1: Cuidado com as
0: inglesas. Cuidado com ela. E com o Xana. Ei, a ganda só, afinal quer beijar na boca assim.

0: nós também, Mateus.
1: Tu
0: não sejas humilde.
1: Eu, tu e a Lua. Todos no Rock in Rio.
0: Achas o quê?
1: Vá, e o sol também.
0: Adeus lá, Irina.
1: Cá está.
0: Eu gosto tanto de te ouvir. E ela para mim é uma inspiração. Porque ela anda aí nos treinos. Eu já tenho dito isto.
1: Jim,
0: a Irina Barros.
1: Jim.
0: Está mesmo comprometida com o ginásio. E há dias em que eu penso assim, não me apetece ir. E vejo o story da Irina.
1: Irina.
0: E a Irina já foi treinar hoje.
1: Eu vou também.
0: E eu vou mais louco.
1: Hashtag vamos ser
0: Irina.
1: Mas
0: por acaso, não sei se estás a par. Nas últimas duas semanas, Mateus.
1: Eu tenho notado uma ausência.
0: Oh, Mateus!
1: Então, o que é que és que eu diga? Não é verdade?
0: É mesmo real.
1: É mesmo real. Tu agora não podes falhar.
0: Nas últimas
1: que já
0: duas semanas fui uma vez.
1: Olha, eu achava que era zero. Mesmo assim,
0: não fui uma, mas também não conta, foi só cardiozinho.
1: Vamos lá ver o que é que se passava.
0: Foi cardiozinho.
1: Estava tudo no sítio.
0: Hoje vou.
1: Eu tenho notado uma ausência de conteúdos.
0: Story nos chegados.
1: É.
0: Compreendo. Mas pronto, estou aqui a admitir, porque alguém se vai identificar.
1: E este é o primeiro passo. Este é o primeiro passo, ó Pilar.
0: Mas sabes porquê? Porque eu não vou sem a minha amiga treinar e eu tenho que começar a ir.
1: Ah, mas ela não tem ido também.
0: Não.
1: Ó Pilar, então não, tu tens
0: é por
1: que
0: isso.
1: Ir. Tens que ir.
0: Mas eu tenho vergonha, Mateus.
1: Ontem fui ver o espetáculo de Joana Marques.
0: Muito bem, sede própria.
1: E com o meu amigo Tiago. E ele no final estava-me a dizer: epá, puto, eu estou a ir ao gym, vem lá comigo.
0: Vês, vai lá.
1: Porque eu não sou nada disso. Nós vamos os dois, eu também
0: é
1: não sou.
0: Isso.
1: E assim, ó Tiago, eu vou refletir.
0: Não,
1: isso.
0: Vai, a sério. Pensa no meu caso e pensa que vais fazer a diferença.
1: Mas estás a ver, mas eu não lhe vou fazer isso. Ele está tão bem aí sozinho. Se eu depois vou.
0: Não, porque ele já está a ir bem sozinho. Não, porque ele já está. A minha amiga não deixa de ir para eu não ir.
1: Eu estou só a tentar arranjar desculpas para não ir.
0: Ah, eu também.
1: Não, mas tu tens,
0: não, mas
1: tu estavas tão bem.
0: Eu hoje vou. Amanhã, talvez.

0: E pronto, e andamos assim. Mas muito eu andava com um ritmo tão bom.
1: Pois estavas, eu até cheguei a tecer vários elogios, se calhar foi o meu mal.
0: Foi. Normalmente vezes... é isso, quando me elogiam, é como verdade. Eu não estou habituada, depois reage a
1: às
0: ser.
1: Às vezes elogia-se e depois olha.
0: Olha, acho que era mega, já a seguir tens DJ Topo, são 9h22, bom dia e boa quinta-feira.
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0: Temper City com esta self-aware, e é bom que estejas consciente do valor que está dentro do grandioso jogo da mala, porque é muito e é para ti, portanto.
1: Oh, pois é, oh, pois é, porque agora nós só damos coisas é a ti.
0: Exatamente,
1: a ti,
0: somente
1: e
0: a ti.
1: E quanto? 22.979 euros.
0: Podes repetir?
1: 22.979 euros. Então e como é que eu participo? Onde é que eu ligo? 761 10 10 10. Custa a chamada, é só de 1 euro
0: mais IVA.
1: Tu ligas, tu participas e na quarta-feira vão-te ligar a partir das 9:15 e tu vais ganhar.
0: Exatamente.
1: E vais dizer
0: assim,
1: ganda
0: como
1: Mateus,
0: quem não quer a coisa.
1: Ganda Mateus, ganda Pilar.
0: Vais-te lembrar de nós.
1: Claro.
0: Depois, se quiseres agradecer de alguma forma.
1: De alguma forma, nós temos MBWays,
0: IBANs,
1: Revolut,
0: temos tudo,
1: tudo para partilhar.
0: Temos. Também podemos ir pessoalmente ter contigo e pegar em mão.
1: Eu às vezes crio obstáculos, mas no que toca a receber dinheiro,
0: olha,
1: eles desaparecem todos.
0: Todos, não há nenhum.
1: Todos, eles vão ao pontapé.
0: Aqui também não há nenhum obstáculo no que toca à música.

0: Prof Jam com Sozinho é um grande som. A minha música favorita do momento. Falámos há bocado de hiperfocos. Estou completamente com hiperfoco.
1: Hiperfoco é Mário Cotrim.
0: Em Mário Cotrim, mais especificamente em Sozinho de Mário Cotrim. Mas
1: Jam.
0: Eu já sei como é que eu sou. Agora estou neste. Para a semana vou estar noutra.
1: Tens que gerir.
0: Do Prof. Estou nesse álbum. Estou a explorar.
1: Explora, explora. Ele já disse que também já teve umas quantas favoritas no Watch.
0: Pois, isso vai mudando, não é?
1: Vai mudando.
0: Então, porquê é que vai ser
1: para
0: diferente?
1: Para eles vai mudando, imagina
0: para o Alentejo.
1: Imagina para o Alentejo. Ah, caraças, roubaste-me. E eu dizer. Olha, não é do Alentejo que falo, mas é sim do Parque Eduardo VII.
0: Porquê? Gosto muito.
1: Porque até dia 14 de junho vais poder aproveitar descontos. Feira do Livro está aberta, ok? Já começou. E vai haver uma novidade este ano chamada Hora H. Durante essa hora, alguns livros ficam com 50% de desconto.
0: Ai, isso é bué da bom.
1: Sessão de cinema ao ar livre, encontros com escritores, música ao vivo. E olha, no Colombo havia, como é que é?
0: Silent parties.
1: Aqui é Silent Reading Parties.
0: Olha, bué da bom. Yeah. Gostei do conceito.
1: Portanto, muito bem. Tu estás a par do efeito mentira na leitura?
0: Mentira na leitura?
1: Sim, é um facto que existe sobre ler livro. Efeito mentira, que é... muita gente fingir que já leu vários livros ou até
0: jamais faria isso. Eu sou a pessoa que não consegue porque já sei que me vão fazer perguntas a seguir.
1: Mas todos,
0: comigo ia ser
1: mas
0: logo.
1: Mas a minha teoria é que todos conhecemos uma pessoa que já fez isto.
0: Sim. Há sempre alguém perto de nós com essa personalidade.
1: Tá,
0: só
1: isto.
0: Dizer que eu vou estar por lá, já agora, vou partilhar isto porque é um orgulho. Porque a minha mãe vai estar lá. Com os seus livros, que a minha mãe é escritora. Portanto, dia 7 de junho lá estarei. Se quiserem um autógrafo meu. Não, da minha mãe. Portanto, fica aqui dito. E acho que é sempre um grande evento para ir. Eu gosto, vou todos os anos. Lona Johnny também. O Plutónio agora é com 25 de Abril. Onde espero que não estejas.

0: Lorna Johnny e também o Plutónio com 25 de Abril, são 9h49, uma hora boa para se estar.
1: É uma excelente
0: na
1: ponto.
0: 25 de... É mesmo. São duas pontes até. Não é? Foram duas.
1: Foram duas.
0: E com o jeitinho...
1: Olá, senhores.
0: Olá!
1: Como estão?
0: Tu estás bem, nós sabemos.
1: Uhum.
0: Vais ter um convidado.
1: Vou sim.
0: Que está hoje no lugar às
1: nove. Mas não vou dizer quem é, não, ninguém tem.
0: Ah, imagina, coitado.
1: Imagina que ele vem ouvir. É o Blue Eye.
0: Não, e nós já dissemos no lugar às nove. E eu assim, ups, era surpresa.
1: Não é nada de surpresa. Blue Eye, daqui a pouco, às 10 da manhã, exatamente porque tem uma música no lugar às nove e nós queremos saber tudo sobre ela.
0: Queremos, sim, senhora. Portanto, é ficares desse lado, nós voltamos amanhã. Um grande beijinho. Obrigada
2: até
0: por
2: amanhã,
0: mais um dia.
2: Meu people.
0: Excelente, estiveste super bem desse lado. Adorei a tua prestação.
2: E tu também, Diogo.
0: E tu, Diogo, muito bem.
2: Muito
0: estás
2: bem mesmo. Bem desse lado.
1: Muito obrigado.
0: As Caramega tens Damien David com Next Summer.

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1: Boa quinta-feira com a Mega Hits. Comigo também sou o Diogo Pires. Bora lá começar esta manhã de quinta-feira com muita novidade no que toca à música. Está por cá o Blue.

0: Mega Hits e a melhor música nova de Prof. Jam, agora que são 10:08. Ele não veio a voar, mas podia, já que essa é uma das músicas que mais temos ouvido aqui pela Mega Hits. Blue Eye, bem-vindo, bom dia.
1: Muito, muito bom dia, muito obrigado. Olha que gostei muito dessa frase.
0: Podias ter vindo a voar. Estamos sempre a ouvir a tua voar aqui na Mega Hits. Tu tens música nova, chama-se Calma, vamos ouvi-la a seguir.
1: Exato.
0: Agora, eu ouvi-te nas tuas redes. A dizer que a maior aposta que fizeste foi teres ido all in em ti e na tua carreira.
1: Fogo, deixa-me dizer, tu estás mesmo atento, pá. Estás mesmo atento,
0: eu sigo.
1: Foi a maior aposta.
0: Depois dessa aposta, tu agora estás a receber tudo com juros. Está a correr bem.
1: Está a correr super bem, pá. Tenho divertido acima de tudo com as cenas boas e com as cenas menos boas, que acho que é o mais importante. Yeah. Uhum.
0: Duvidaste alguma vez que isto ia correr assim tão bem?
1: Nunca duvidei, porque também nunca pus em questão, estás a ver? Acho que nunca foi um objetivo meu. Foi só tipo, um gajo faz porque literalmente gosta e vim dar aqui sem querer.
0: E dá trabalhinho, dá trabalho.
1: Mas é um trabalho bom, pá. Sabes que imagina, mesmo quando eu tento tirar 2-3 dias, acabo sempre por voltar a fazer aquele trabalho bué viciante, estás a ver? Já não consigo viver sem.
0: Claro que sim. Tu és mestre nas collabs, não sei se alguma vez te tinham dito isto assim. Mas só para estarmos todos na mesma página, tu tens músicas com Nuno Ribeiro, Irina Barros, Julinho KPSD, David Carreira, Aragão, Peruca, com o Bubas Pinho também, a mais recente que lançaste. Yeah. Provavelmente também a collab mais inesperada, porque são géneros tão disparos de um e do outro. Diz-me o nome de um artista que ainda não esteja nesta lista e com quem queiras muito fazer música um dia.
1: Eu costumo dizer Marisa, Carolina Deslandes. Carolina Deslandes, eu sou mesmo fã. Ela sabe, foi a única pessoa que eu conheci e fiquei tipo starstruck, estás a ver? Sou mesmo fanático da Deslandes.
0: Know the feeling. Olha, nesta música em particular, nesta Calma, que está hoje no lugar às novas e que vamos ouvi-la e que vamos ouvir agora, tu tens também a indústria toda contigo, tens a malta toda contigo, porque eu vi nos comentários no Instagram, está tudo a dar-te suporte. Esta ideia de apostar tudo em alguma coisa está também muito relacionada com a música que está hoje no lugar às novas. Conta-nos a história desta Calma. Como é que surgiu e do que é que falas nesta música?
1: Olha, o Calma surgiu num camp que fizemos no Alentejo, na altura. Epá, por acaso tinha acabado de lançar o Voar, apetecia-me fazer música nova e eu tenho não sei se é um erro, né? Tenho um modus operandi que é tipo, eu não sou aquele artista que faz muita música para mim, estás a ver? Só para teres noção, a última música que eu fiz para mim foi em dezembro. Eu faço mais songwriting para o pessoal, de vez em quando lá faço uma música para mim. Então em dezembro decidimos fazer um camp para me fechar numa casa e sacar música. E o Calma foi tipo a segunda música que eu saquei do camp e foi bem engraçado porque tipo, eu estava a fazer o som e não tinha refrão. Então eu literalmente comecei a dizer tipo, calma, calma. Tipo, estava a dizer calma ao produtor porque não tinha mesmo refrão, estás a ver? E disse, vou aproveitar isto para o refrão. E foi assim que nasceu o som, pá. De repente comecei a ganhar um love pelo som. Agora, não estou a mentir, acho que é, mesmo pondo todos os outros, claro que não se compara a sons porque é como comparar filhos, mas é uma som favorita, um gajo viciado mesmo nesse som, pá.
0: E foi um puzzle muito bem construído. Calma é a música que está hoje no Lugar às Novas, vamos ouvi-la?
1: Bora.
0: Bora lá.
1: Bora que eu quero ver a tua reação.
0: Blue Eye no Lugar às Novas da Mega Hits.

0: Música nova na Mega Hits, chama-se Calma, é o lugar às novas de hoje, Blue Eye na Mega Hits.
1: Que voz tão bonita, pá, viste?
0: A que ouvimos agora, não foi?
1: Foi, pá, não, não é?
0: Estou a falar de ti. Estou a falar de ti, meu cara. Olha, Blue Eye, falávamos ainda agora aqui sobre esta, como é que surgiu esta música, disseste que foi num songwriting camp.
1: Yeah.
0: Quantas, ou seja, tu escreves músicas para muita malta que não apenas para ti mesmo.
1: Yeah.
0: Qual é que foi a letra que mais gostaste de escrever até hoje? Fiquei a pensar nisto.
1: Uou, boa pergunta, pá. A letra que eu mais gostei de escrever. Olha, tem uma que eu sinto, curto mesmo, bué, que é uma do David Carreira, que é Borboleta, que é para a Sara.
0: Lindo.
1: Gosto bué de um som que é o Tu Sabes. Do Murta Cadiana.
0: As tuas skills estão por toda a música.
1: Estão por toda a música.
0: Incrível.
1: Fado, tudo o que tu pensaste. Olha, do Festival da Canção deste ano, dos Bandidos.
0: Yeah. Lindo. Yeah. Lindo. Agora, é oficial, esta Calma, música nova, está cá fora. Tu foste fazendo tease esta música nas redes. No TikTok eu vi que alguém comentava que esta vai ser a vibe do verão.
1: Oh, Deus, quero que sim, pá.
0: Como é que vai ser este verão? Onde é que te podemos encontrar ao vivo?
1: Olha, este verão por acaso temos já os fins de semana todos cheios, graças a Deus. Estamos aí por Portugal inteiro. Não te consigo dizer as datas de cor.
0: Imagino estás também. Tens decorado todos os fins de semana até ao final do verão.
1: Dia 18 de julho vamos estar no Mel Marés Vivas.
0: Uhum.
1: Vai ser fixe, apareçam lá. Vamos estar mais onde? Pá, tens que me ajudar a ser assim de cor.
0: Tem bué, tudo nas redes,
1: bué. Já, mas tem tudo nas redes, tem lá um cartaz. Apareçam que eu gosto sempre bué de interagir com o pessoal, mesmo que eu não conhece os temas, apareçam na mesma.
0: Uhum.
1: E depois dão a vossa opinião no fim.
0: É sempre melhor.

0: repente estou a ter uma nova oportunidade na vida. Uhum. Essa música tem esse saborzinho, faz-me lembrar toda essa esperança que eu ganhei naquela altura.
1: E agora olha, para ti que nos estás a ouvir, lida com isto. Agora que sabes esta história. Cá está ela, Louco, Peruca e Blue Eye. Blue Eye, obrigado por teres passado por cá esta manhã.
0: Obrigado, meu filho.
1: Grande abraço.

0: Younger You, mega hits e a melhor música nova de Miley Cyrus. É uma carta à Miley de há uns anos. Se isto não é maravilhoso. Olá, Bárbara Bandeira.
1: Olá, Diogo. Estás bom?
0: Dia. Como estás?
1: Tudo bem.
0: Olha, eu estava a dizer, se isto não é maravilhoso, esta coisa de Miley Cyrus mandar uma carta à Miley de há uns anos.
1: Acho muito fofo.
0: Exatamente, porque o teu Lusa tem muito das tuas origens. Tem só as tuas origens.
1: É verdade.
0: Lançaste este segundo ato, este Lusa Ato 2, na sexta-feira. Começaste com um ato 1. Em que momento é que tu percebeste que esta viagem que querias fazer não chegava a encapsulá-la numa só versão?
1: Olha, eu acho que quando comecei, depois do meu álbum Findi, quando comecei a pensar no meu próximo projeto, aquilo que foi mais importante para mim foi fazer algo, propor-me a fazer algo que me desafiasse bastante a mim e à minha equipa, para me manter entretida, de certa forma.
0: Sim, sim. Quando começas a criar jogos para ti mesma.
1: Exatamente,
0: não é?
1: Exatamente. Claro. Então quis fazer algo com o qual eu tivesse que me comprometer e cumprir durante um longo período de tempo. Neste caso vão ser 4 anos a fazer este projeto. É um ato por ano, vamos no segundo. E gosto muito desta ideia de ter que me obrigar a tipo stick to the plan.
0: É um ato por ano, vamos no segundo. Onde é que tu vais parar?
1: Vou parar no quarto.
0: Ok.
1: Vou parar no quarto ato.
0: Muito bem.
1: É essa a ideia, até agora.
0: Tu tinhas acabado de dizer isso, não tinhas?
1: Sim.
0: Ok. Tu falas da Portugalidade, não como algo fixo nesta viagem que estás a fazer, mas como matéria viva. O que é que isto significa para ti, no dia-a-dia e na forma como tu te relacionas com a tua cultura, com a nossa cultura?
1: Olha, eu acho que é cada vez mais importante nós falarmos sobre o que nós somos e definirmos aquilo que nós somos, principalmente para a minha geração. Eu sinto que é uma geração que está constantemente a ser bombardeada com uma data de informação, e tanto musicalmente como a nível de todos os conteúdos que nós vemos nas redes sociais, acabamos sempre por competir um bocadinho com tudo o que se passa lá fora e acabamos sempre por consumir mais o que vem lá de fora do que propriamente o que é produzido cá. E eu acho que foi importante para mim, num certo ponto da minha carreira, que neste caso é este, abordar essa questão, falar sobre isso. E, de certa forma, se eu puder aproximar um bocadinho a minha geração da nossa tradição e daquilo que nós somos enquanto povo, enquanto país, deixa-me muito feliz.
0: Eu gosto muito de te ouvir a cantar as tuas origens, as nossas origens, com tanto orgulho. Fala-me desta marcha.
1: Olha, a marcha é o primeiro single do segundo ato. E é um bocadinho o single de introdução àquilo que aí vinha, pronto. O vídeo foi filmado em Viana do Castelo, portanto temos ali muita coisa do Minho também, esteticamente, não só musicalmente, mas também visualmente, e acaba por dizer às pessoas, olha, a partir de agora vem aí uma nova fase que aborda muito esta questão da Portugalidade, que mistura algo mais tradicional com algo mais contemporâneo, e acho que explicou um bocadinho às pessoas aquilo que se ia passar. E bem,
0: ao
1: acho
0: que vinhamos, não é? É isso mesmo. Marcha, Bárbara Bandeira, vamos ouvir este primeiro single do Lusa Ato 2 na Mega Hits. E já voltamos à conversa.

0: Mega Hits e a melhor música nova de Bárbara Bandeira. Marcha faz parte de Lusa Ato 2, é o novo álbum de Bárbara Bandeira, que está cá hoje. Nós estamos aqui à conversa sobre este novo álbum. Tu dizes que reinterpretas estes temas como motores de crescimento pessoal. Quanto de ti é que já cresceu com estes dois atos de Lusa?
1: Olha, muito, muito mesmo. Eu acho que nos últimos dois anos eu tenho-me sentido tão enriquecida culturalmente, principalmente por este projeto, pelo Ato 2, onde eu acabei por ter muito contacto com muitas pessoas. Foi um ato que juntou mesmo muita gente, de muitos sítios diferentes. E foi muito interessante.
0: Como assim? Como é que isso aconteceu?
1: Ou seja, nós tivemos tanto em Viana do Castelo, como de repente tivemos em Coimbra, como de repente tivemos em Elvas. Esse ainda não saiu, mas é interessante perceber a diferença das características, mesmo de personalidade, culturais de cada zona, especificamente. E eu sinto que isso me tem enriquecido bastante. E depois, a nível pessoal, porque eu acabo por estar a fazer algo a que eu me propus, que é muito exigente, que é muito complexo, e que cada vez que acabo um ato e que sinto que fogo, eu consegui fazer isto, acabo por ganhar um bocadinho mais de confiança, e tem-me feito muito bem esta sensação de missão cumprida.
0: Yeah. São fechar pequenos ciclos, não é?
1: Completamente.
0: Muito fixe.
1: É proposto a fazer algo e fazeres, efetivamente.
0: Claro que sim. Olha, a saudade, isto é uma cena que volta e meia eu vou pensando. A saudade é provavelmente a palavra mais carimbada do português.
1: Como é mais bonita também.
0: A mais bonita também. Como é que tu cantas saudade em 2026, sem repetir tudo aquilo que já foi dito? Onde é que tu vais buscar a tua inspiração para abordar isto?
1: Olha, eu acho que a saudade vem de várias formas. E uma vez disseram uma coisa que é muito interessante, que é: Portugal divide-se entre dois tipos de pessoas. Ou dividiu-se entre dois tipos de pessoas: aquelas que foram à descoberta e aquelas que ficaram. E aquilo que estas pessoas tinham em comum era a saudade que tinham umas das outras. E talvez daí existir a palavra saudade sequer, porque é um sentimento muito específico, não é?
0: Isso foi das coisas mais bonitas que eu ouvi hoje.
1: Boa, fico contente. Também foi das coisas mais bonitas que me disseram. E para mim era muito importante retratar a saudade de alguma forma neste disco, não só porque é um sentimento universal, mas porque é algo muito português. Acho que nos caracteriza muito enquanto povo também.
0: Tu foste buscar, lá está, a saudade, o destino, a inveja e este mal olhado que está agora, vai ser a próxima música que vamos ouvir. Queres-nos falar um bocadinho desta canção?
1: Sim, olha, o Mal Olhado é uma música divertida, eu acho. É uma música, é a música mais dançante que eu tenho no ato. Também, eu tenho que partilhar isto, também foi a música que correu pior, no sentido de tudo aquilo que tinha para dar errado deu errado.
0: Como desde assim?
1: Imagina, a música chama-se Mal Olhado, certo?
0: Certo.
1: E desde que eu a fiz, eu não quero de todo estar aqui a trazer coisas do além, mas desde que eu a fiz, todos os processos foram terríveis, mas terríveis mesmo. Desde a gravação do videoclipe, gravámos no Farol do Bugio, tivemos que voltar lá porque a maré subiu e de repente estávamos quase a ficar a pernoitar no Farol do Bugio porque não tínhamos como sair dali. Polícia Marítima, pá, todo um filme. Portanto, a gravação em si foi extremamente complexa, extremamente complicada e muito difícil. Depois tivemos problemas no lançamento, e cereja no topo do bolo foi no evento de lançamento. Já uma olhada estava cá fora, com videoclipe, com tudo. Não dava. Ou seja, nós estávamos a fazer play dos videoclipes e das músicas para mostrar às pessoas no evento de lançamento, agora na última quinta-feira. E o Mal Olhado era a única que não dava. Não tocava.
0: Tu tens de ter, portanto, muito cuidado com aquilo que escreves.
1: Não, eu
0: com
1: não. Eu não, sim, exato. Eu não me volto a meter, não me volto a meter nisto, com certeza.
0: Muito bem, vamos ouvir Mal Olhado, Bárbara Bandeira, na Mega Hits.

0: Adoro esta frase, como tu fazes a música.
1: Muito obrigada.
0: Mal olhado.
1: Irónica.
0: Bárbara Bandeira com música nova na Mega Hits. Estamos a falar sobre este Lusa Ato 2 que nos surpreendeu a todos com um featuring, um dueto muito inesperado, lá está, inédito também, com Amália Rodrigues. Isto é algo que mexe com qualquer
1: pessoa. É estranho, não é? Mas para mim é estranho ouvir.
0: Tens que te habituar a nós dizermos Bárbara Bandeira e Amália Rodrigues, porque isto vai acontecer. Como é que nasceu esta ideia e como é que foi, sobretudo emocionalmente, construir uma música com uma voz tão monumental como a da Amália?
1: Olha, esta ideia surgiu de uma necessidade grande de ter alguém neste projeto que representasse a tradição, sendo que eu represento o contemporâneo, não é? O moderno. Uhum. E sendo que o projeto acaba por abordar esta questão de unir uma coisa à outra, acaba por ser importante ter alguém que represente esse lado. E acho que não há ninguém melhor do que a Amália nesse sentido, porque é uma figura sagrada no nosso país. Uhum. Acho que foi a maior voz que nós alguma vez tivemos e talvez que vamos ter, e portanto fez-me muito sentido tentar fazer com que isto acontecesse. Não tinha a certeza se iria funcionar ou não, se iriam aprovar ou não, mas sendo que aprovaram, foi perfeito, foi incrível.
0: Duvidaste em algum momento que isto pudesse ter uma boa recepção?
1: Claro, ou seja, seria hipócrita da minha parte eu dizer que me propus a fazer algo deste género e que não estava à espera que existisse uma divisão de opiniões. Eu acho que é extremamente importante que exista até esta própria discussão e este debate sobre o que é suposto e o que é que não é suposto, o que é que se deve e o que é que não se deve fazer. Acho que essas discussões são importantes porque acabamos todos por crescer e acabamos todos por remar para um lado muito mais interessante, na minha opinião.
0: Sem
1: Portanto,
0: dúvida.
1: eu sinto-me absolutamente tranquila e, para te ser muito sincera, até estou um bocado surpreendida comigo própria com o quão tranquila eu estou neste momento em relação a tudo aquilo que possam achar, todas as opiniões que possam surgir, porque eu tenho preparado nos últimos meses, nos últimos largos meses, para uhum. isto. Portanto, eu estou 100% confortável em relação a isso. E estou até surpreendida comigo própria de fogo. Achava que ia estar um bocadinho mais nervosa.
0: Sabes uma coisa, Bárbara? Nós acompanhamos o teu percurso aqui na Mega Hits há muito, muito tempo.
1: Uhum.
0: Desde o teu início. E eu acho que nós, eu posso falar por todos, nós temos muito orgulho na forma como tu lidas com a responsabilidade destes momentos.
1: Obrigada.
0: Por isso, vamos ouvir. Rapariga é o nome da música que junta Bárbara Bandeira a Amália Rodrigues. Música nova, Mega Hits.

0: Esta é mesmo daquelas que temos que deixar acabar.
1: Sim, sim, sim. Deixa respirar agora um bocadinho.
0: Rapariga.
1: Já falamos.
0: Bárbara Bandeira com Amália Rodrigues. É uma das canções que faz parte deste Lusa Ato 2. Bárbara, sobre esta canção, há aqui um lado solidário por trás que nós ainda não conversámos sobre. Solidário porque ganhamos todos com a preservação da nossa história. Queres-nos falar um bocadinho sobre isto?
1: Eu não considero solidário, acho que a palavra solidário e Amália Rodrigues e eu estar envolvida, quanto muito está ela a ser solidária para comigo. Não, estás a falar
0: dos lucros reverterem para a Associação. Para a Fundação, aliás.
1: Sim, eu acho que não. Desde o início que esta ideia e o facto da concretização desta canção acontecer, sempre foi uma questão muito pessoal minha. É um orgulho, é uma felicidade enorme eu poder ter esta canção na minha discografia. Pronto. E isso chega-me. E como me chega e como eu sou tão agradecida pelo facto de me terem apoiado também nesta viagem, e nesta ideia que para muitos pode ser louca, fez-me todo o sentido que os lucros acabassem por reverter para a Fundação Amália, porque, muito sinceramente, quando eu visitei a Casa Museu da Fundação, que foi uma casa que a própria Amália quis que ficasse uma casa-museu para quando ela não estivesse cá, eu fiquei com a sensação de que há muito poucos portugueses a ir lá. E eu acho, do fundo do meu coração, que devia ser quase obrigatório, uma vez na vida, nós irmos lá e percebermos como é que ela viveu, quem é que ela foi, porque é que ela era da forma que era. Porque quando nós vamos, não só estamos num espaço que era super pessoal para ela, não é? Mas a própria Fundação faz questão de ter alguém que nos explica as coisas ao mínimo detalhe e tu sais de lá mesmo a sentir que a conhecias. E portanto eu acabei por me apaixonar muito pela Fundação também e senti essa necessidade também de ajudar de alguma forma, porque se nós não ajudarmos, as coisas mais tarde ou mais cedo deixam de existir. E eu gostava muito que isso não acontecesse.
0: Sim. E se, na grande generalidade, eu acho que não há um único português que não conheça uma única canção de Amália Rodrigues, há um outro lado dela, da personalidade dela, que esteve tão presente na nossa sociedade, até às vezes no espaço político também, que não é muito conhecido de todos nós.
1: E que é inspirador enquanto mulher. Eu acho que qualquer pessoa se consegue rever na Amália de alguma forma, mas enquanto mulher eu acho que continua a ser tão importante tudo aquilo que ela representou, ainda que tenham sido tempos diferentes. Eu acho que continuo a inspirar-me muito nela, não só musicalmente, mas também nesses tais traços de personalidade que acabaram por fazer dela aquilo que é, aquilo que foi.
0: Claro que sim. Olha, para fechar, isto é um desafio. Se tivesses de escolher uma só canção do Lusa Ato 2, para alguém que ainda não conhece o projeto, para o começar a descobrir, para começar a descobrir este segundo ato do teu projeto Lusa, qual é que seria essa canção e porquê?
1: Ah, difícil. Eu estou entre duas. Sabes que quando nós lançamos as canções, ou seja, eu falo por mim, eu apaixono-me pelas canções e ouço-as repetidamente, inúmeras vezes, antes delas saírem, mas depois delas saírem eu acabo por deixar de as ouvir, não sei porquê. Provavelmente porque deixam
0: porque
1: de ser minhas.
0: Já não são só
1: tuas? Sim. Não sei, há qualquer coisa que se perde, de certa forma, quando se lança e quando a música passa a ser de todos. Portanto, eu ainda estou mais apegada àquelas que saíram há pouco tempo. Portanto, eu amo a Marcha, amo o Mal Olhado, mas neste momento estou um bocadinho mais apegada às que saíram com o álbum. Dito isto, fico entre... Eu gosto mesmo muito da intro do álbum, muito mesmo. Acho que é uma apresentação.
0: Excelente ponto de partida.
1: Sim, é uma apresentação bonita para aquilo que aí vem. Mas ao mesmo tempo, Acho que o Manel foi provavelmente das canções mais bonitas que eu já escrevi e já cantei até hoje. Portanto, fica entre estas as duas, entre o Despedida e o Manel, escolham vocês.
0: Muito bem. Bárbara Bandeira está aí com o novo álbum Lusa, Ato 2, já está disponível em todas as plataformas e nós vamos passá-la várias vezes aqui na Mega Hits. Bárbara, um beijinho, muito obrigado.
1: Obrigada,
0: por esta manhã.
1: Obrigada.
0: E muito sucesso neste e nos próximos atos de Lusa.
1: Obrigada.
0: Muito obrigada.
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Boa quinta-feira com a Megahits, comigo também, Diogo Pires. Eu estou a sentir que neste final de segundo semestre talvez haja planos que precisas de ponderar, nomeadamente aquelas férias que querias fazer e se calhar agora chegaste quase ao verão e percebes que, se calhar deixar isto para o próximo ano. 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

0: Mega Hits com Nelly Furtado num assumidíssimo throwback. Throwback Thursday, não é? Boa quinta-feira com a Mega Hits. Há muitas músicas tipo esta, muito R&B, muito hip hop, muito rap também. Na Mega Hits Hot and Slow. É a nossa rádio digital com o melhor do hip hop, rap e R&B. Tudo para ouvires em megahits.fm e na app da Mega também para iOS e Android. É por lá que seguem mais de 90 minutos de música sem parar e por aqui também, claro, se estás no carro. A viagem segue com Grelo a seguir.
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0: Com Plutónio em mais de 90 minutos de música sem parar, agora que são 11h37. Olá, Margarida Antunes.
1: Boa quinta-feira, Diogo Pires.
0: Como é que nós estamos?
1: Ótimos.
0: Com muito calor.
1: Com muito calor.
0: Porque tu entras aqui e desligas este ar-condicionado que eu não entendo.
1: Olha, é um favor que eu não te faço. Continuar com o ar-condicionado ligado.
0: Falamos de favores que fazemos aos nossos amigos, não é?
1: E eu sou ótima nisto. Ainda ontem, a nossa colega Margarida Borrego queria muito ir para a casita de Bad Bunny. Bad Bunny não sai das conversas.
0: Meu Deus.
1: E obrigou-me, vá, a meter um story a identificar Jeremy, que é basicamente o responsável por escolher as pessoas para ir para a casita. Por isso fui uma ótima amiga e eu sinto que sou das melhores pessoas a fazer favor aos amigos.
0: Que lindo. Ela foi para a casita?
1: Não.
0: Então?
1: Mas foi um favor da minha parte, na mesma.
0: Ah, ok, certo, certo. Não, valorizar sempre. Olha, falamos de favores que fazemos aos nossos amigos a seguir. Primeiro, da Kid Laroi na Mega Hits.

0: Jack Johnson na Mega Hits.
1: Pensava que estavas a falar de nós.
0: Espera até ver para onde é que isto vai. Então. Hoje falamos de favores que aceitamos fazer aos nossos amigos, porque está muito calor e porque nós queremos amigos com piscina, não é?
1: Pois.
0: É um facto.
1: E eu sinto que há muita gente que tem realmente de fazer um favor. Tu estás ali na tua piscina tranquila e tens um amigo a dizer-te: eu quero ir para a tua piscina agora. E tu não consegues dizer que não.
0: Claro,
1: não é o meu
0: que
1: caso,
0: não.
1: Porque eu não tenho piscina.
0: Lá está, por isso é que nós estamos do outro lado. Ninguém diz que não a um pedido destes.
1: Opa, eu se um dia vier a ter piscina numa casa, eu vou ser a pessoa que diz: olha, não consigo.
0: Não vais, não vais.
1: Eu gosto muito de estar sozinha, se eu quero estar sozinha,
0: amiga,
1: esse favor eu não vou fazer aos meus amigos.
0: Está aqui dito, por mim é um facto, mas eu é que assumo isto. Tu não vais dizer isso no dia em que isso acontecer.
1: Mas eu não vou abrir a mensagem, eu não vou atender o telemóvel.
0: Eu vou tocar a campainha.
1: Eu vou fingir que estou maluca, estou
0: claro.
1: Na piscina, não ouço. Ah, por acaso.
0: Estás na piscina, não ouves.
1: Sim, não ouço a campainha, se estiver na piscina. Ou então fiz que não estou em casa.
0: Olha, eu estou a reavaliar a nossa amizade.
1: Não, imagina, eu acho que há favores e favores. Percebes?
0: Sim.
1: Eu não me importo ir agora ao bar buscar-te um croquete para comeres.
0: Eu sou a pessoa... Eu não cravo este favor, porque na verdade, embora não tenha a carta, eu sou muito independente nesta coisa. Mas há sempre alguém que conduz e não sou eu.
1: Ah, eu conduzir de vez em quando, sim, agora sempre. Ou já deduzir que vou ser eu a levar carro, do género: ah, eu vou contigo porque sei que vais levar. Não é assim.
0: Agora, eu, se estivesse contigo, convidava-te a vir de Uber.
1: Olha, eu adoro andar de Uber.
0: Mas não me opunha se me dissesses.
1: Sim, mas eu
0: mas
1: posso dizer isso pontualmente.
0: Na nossa amizade eu não posso esperar nada de ti.
1: Podes sim, eu posso dizer isso
0: não
1: pontualmente.
0: Há piscina,
1: agora sempre.
0: Não há boleias.
1: Há boleias de vez em quando, não sempre.
0: Tá,
1: não.
0: Olha,
1: sou a tua Uber.
0: Qual é que é aquele favorzinho que faz aos teus amigos e que não te importas?
1: 968-689-229 é o WhatsApp da Mega.
0: Oxalá sejas melhor pessoa do que esta que está aqui à minha frente.
1: Até parece.
0: Tá. Amanhã faz anos, não é?
1: Sim! Ou seja, não venho trabalhar.
0: Espero que alguém te dê boleia, ou que não te dê boleia.
1: Amor amoroso.
0: E que haja alguém que não te abra a porta da sua piscina. Oh, meu Deus. Não, desejo só coisas boas. Até segunda.
1: Até segunda.
0: Tyler com Zara Larsson na Mega Hits.

muito calorzinho neste e nos próximos dias. As temperaturas estão ótimas, por isso fica aqui o convite para sair do trabalho agora. Não interessa mais nada. Isso é como uma esplanada, não faças isso. Olivia Rodrigues.

Jets com Yugel e Solto também em mais de 90 minutos de música sem parar, numa semana em que voltámos a abrir o confessionário mais conhecido da Rádio Nacional, o Confessions, claro. Desta vez para regressarmos com uma temporada que traz também um nome histórico do Confessions. Há 10 anos que ele fez a primeira atuação no palco do Confessions da Mega Hits. Dengas está de volta, tens duas atuações incríveis.

0: Shape of a Woman, mega hits e a melhor música nova de Lady Gaga. É uma daquelas que vem no filme Diabo Veste Prada 2. Sinto que todas as músicas foram feitas por Lady Gaga. Toda a banda sonora foi com ela. Estava aqui a passar no corredor Margarida Borrego.
1: É
0: olá,
1: verdade.
0: Eu disse bem o teu nome. Margarida Borrego.
1: Certo.
0: Exige que eu diga bem o teu nome.
1: Margarida Borrego.
0: Muito bem. Ajuda-me, por favor, a não ficar tão com a consciência tão pesada de não ter visto este filme.
1: Imagina.
0: Ou
1: eu
0: seja,
1: acho
0: destrói-o.
1: Que... Não, tu tens de ir ver o filme porque é um clássico. Eu acho que há cenas icónicas, tipo Fashion Week de Milão. Há muitos estilistas famosos, tipo Donatella Versace, que entra no filme. E eu acho que isso, só por si, já vale. Contudo, ao invés de não obstante, eu acho sempre os primeiros filmes... Tem mais impacto.
0: Obrigada, era tudo o que eu queria ouvir, até porque me estou a sentir profundamente mal nas últimas semanas de ter prometido aqui em direto que eu ia ver isto e ainda não fui.
1: Vai.
0: Ok, está bem. Siena Spyro na Mega.

0: Casar é para esquecer.
1: Casar é para esquecer. São os vizinhos na Mega Hits.
2: Eu casava-me.
1: Olá, Margarida Borrego. E imagino com quem?
2: Com Bad Bunny.
1: Pois é. Ontem foste outra vez, não foi?
2: Fui.
1: Não tens vergonha?
2: Não. Não, e sinto que toda a gente tem inveja neste momento. É um problema que é vosso. Olha, quero só dizer e dar os parabéns, também acho um bocado exagero. Mas fiquei muito feliz por ter sido Rita Pereira a ir à casita.
1: Uhum.
2: Eu acho que nós já tínhamos falado disto aqui, que era, se eu só pudesse dizer uma pessoa para ir à casita portuguesa,
1: sim,
2: eu escolheria Rita Pereira. Ela estava linda, linda. E pá, com uma grande vibe, bem divertida. Ela já partilhou um story dizer que falou imenso tempo com ela. Olha, incrível, 10-10.
1: Não te sentes vazia hoje por sentir que acabou tudo?
2: Sinto-me um bocado triste.
1: Oh pá, então olha, segue terapia a partir da 1 da tarde. Margarida Borrego contigo na Mega Hits e Bruno Mars também. 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

0: faz uma ótima viagem com a Maggie Hits. Já sabes que todas as quintas-feiras há novo episódio do Cala-te Boca. Desta vez, Matilde Prata e Zé Vida trouxeram-te uma das pessoas que provavelmente mais te aparece na For You Page, Sandra Silva. Ela que, para além de atriz, é também influenciadora digital. Separou-se há pouco tempo e falou disso no Cala-te Boca, portanto já sabes, é ires até ao YouTube. A chegar a mais de 90 minutos de música sem parar, começam com Lil Uzi Vert. 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

Sim, e chegou a altura de irmos até ao lugar às novas de hoje. E é para mim um dos artistas mais queridos de sempre. Blue Eye acaba de lançar música nova, chama-se Calma, e como o próprio nome indica, é uma vibe muito mais introspectiva, muito mais emocional. Fala sobre crescimento, pressão e a importância de manter a cabeça fria, mesmo naqueles momentos mais complicados. Ele esteve hoje de manhã à conversa com o Diogo Pires. Vais poder ver tudo em breve em Mega Hits Instagram e também Mega Hits TikTok. Mas para já é aqui que o ouves. Calma, música nova do Blue Eye, é o lugar.

continuas comigo, Margarida Borrego, até às 4 da tarde. Depois de duas noites muito intensas de Bad Bunny, posso já dizer-te que foi provavelmente das noites mais divertidas que tive num concerto. E vamos, obviamente, ter de falar dos convidados de ontem da casita. Tivemos Rita Pereira a representar os portugueses. E posso já dizer-te, eu sempre pensei nisto, que se só pudesse escolher uma pessoa para representar Portugal, seria claramente Rita Pereira. Ela estava linda de morrer. Uma perspectiva sobre uma pessoa que esteve na plateia em pé no primeiro dia e no segundo dia foi até ao balcão. Posso já dizer-te que valeu a pena ter as duas experiências, isto porque no primeiro dia estive mais perto da casita e eu acho que é uma vibe de festa inacreditável. Se por acaso também estiveste na plateia, vais concordar comigo, partilha comigo se estiveste nesse concerto. 968-689-229, já sabemos que as opiniões sobre este concerto têm dado muito que falar e eu quero saber a tua, é partilhares comigo no nosso WhatsApp. Antes, a música nova de Lady Gaga e Doechii.

Depois da Terra de Comic Hits, está oficialmente aberta a Feira do Livro em Lisboa. Vamos falar disso já a seguir. Primeiro, a versão Afro Soul de Papaoutai, agora na Mega. Boa viagem.

volta a Feira do Livro em Lisboa, este que é um dos maiores eventos do ano para quem gosta de uma boa leitura. Acontece até ao dia 14 de junho no Parque Eduardo VII e ficas aqui com algumas dicas para ti que vais até lá, até porque existe uma dinâmica que se chama Livro do Dia, com descontos especiais todos os dias, e também a famosa Hora H, onde alguns livros ficam com pelo menos 50% de desconto na última hora da feira. Portanto, já sabes, fica aqui a dica. Eu diria que durante a última hora

Chama-se I Can Wait, música de Bob Sinclair na Mega Hits. Toda a gente neste momento está a falar dos concertos de Bad Bunny, mas não sei se estás a par disto, que Benito vai entrar oficialmente no universo de Toy Story. Ele foi confirmado neste quinto filme e vai dar voz a uma personagem chamada Pizza with Sunglasses. E sim, é literalmente uma fatia de pizza com óculos de sol. É descrita esta personagem pela Pixar como muito cool e misteriosa, ou seja, define aqui Benito muito bem e basicamente faz parte de uma comunidade de brinquedos que está esquecido num barracão. Isso não tem nada a ver com Benito, até porque ele neste momento é o centro das atenções, em todo lado. É a primeira vez que ele vai fazer uma dobragem para um filme de animação, portanto, já sabes, é marcar na agenda porque vamos ter Bad Bunny em Toy Story 5. Na Mega Hits agora é a música de Temper City. Tem uma ótima quinta-feira com a Mega.

Lunar Johnny e Plutónio na Mega Hits, e por falar em talento nacional, é tudo aquilo que não vai faltar em mais uma grande edição do Small Summer Fest. Vamos ter Mar, T-Rex, Sipping Purp, Spama Trincana e muito mais. 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

Agora 3 da tarde com Mega Hits. Continuas comigo, Margarida Borrego, até às 4 da tarde. Sinto que neste momento estamos todos a recuperar do concerto de Bad Bunny. Se bem que ontem eu estava no concerto e no final lembrei-me que há uma digressão que alguém nos está a dever, nomeadamente Justin Bieber. Depois do Coachella, estávamos todos à espera de uma digressão mundial e sinto que nos esquecemos deste tema e por isso mesmo vamos falar disso durante esta hora. E também relembrar-te que Bárbara Bandeira lançou oficialmente o segundo ato de Lusa. Esteve hoje à conversa com o Diogo Pires sobre este novo álbum, portanto é passar em Mega Hit Instagram e Mega Hit TikTok para ver tudo. Primeiro a Bibi Rex agora.

0: A música de MGMT na Mega Hits. Continuas comigo, Margarida Borrego, até às 4 da tarde. 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

Música portuguesa, KJ na Mega Hits, e já temos saudades não só de Benito, mas também de Justin Bieber. E agora tu perguntas, mas porquê esta comparação? Isto porque ontem estava no concerto de Bad Bunny e lembrei-me que provavelmente a última vez de que se falou tanto de um concerto foi o concerto de Justin Bieber no Coachella. Todos nós falámos do facto de Justin Bieber provavelmente ir lançar uma digressão mundial a seguir ao Coachella. E sinto que esse assunto morreu, nunca mais se falou disso. Justin Bieber também desapareceu, também ignorou completamente este assunto. E de repente estamos todos aqui a esquecermos deste tema importante.

0: Kids e agora Maria Petronilho e Francisco Mendes.
1: Olá, olá, como estamos? Boa tarde. Maria, vai.
2: Bem, eu ainda não recuperei, eu não sei como é que tenho.
1: Ai, já estou farto.
2: Eu sei que também, eu sei que estás farto, e por estares farto, é por isso mesmo que eu vou passar ainda Bad Bunny nos próximos dois VTs, portanto é ficares connosco.
0: Ai, que bom.
2: Vou passar a música surpresa, vou passar chute e pontapé, vou passar tudo. Aliás, não vou ser eu, vai ser Madalena Costa que está de volta. Olha, e eu já estou farta desses botões, portanto vai ser ela a assumir.
1: Eu já só peço que me ouçam o programa por pena, para estarem comigo, porque já estou farto disto também.
0: Pronto, sou só dois, pronto. A Francisco Mendes a partir das 4 da tarde, antes a Dominic Fike. 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

0: Boa quinta-feira com o Mega Hits, quando passam 2 minutos das 4 da tarde. Bem-vindo ao Drive-In comigo, Madalena Costa, Francisco Mendes e Maria Petronilho.
1: Olá, Madalena Costa, bem-vinda ao nosso programa, meu e de Francisco Mendes. Não é sua desaparecida?
0: Eu perdi tanta coisa em Portugal nestes 2 dias.
1: Muita coisa. Vamos falar do Bad Bunny, desculpem, mas vamos mesmo ter que falar.

0: 8 minutos das 4 da tarde. Eu perdi tanta coisa em Portugal em 2 dias que eu estive fora.
1: Ai, Madalena,
0: perdi
1: Madalena,
0: tanta coisa.
1: Tenho a dizer, quero que vocês, meus colegas, sendo bons amigos, me deem os parabéns porque adivinhei a música surpresa que Bad Bunny
0: é, sim,
1: ia trazer.
0: Eu gosto de contrariar.
1: Porquê?
0: É. Também com tantas que ele já tinha cantado, qual é que era a probabilidade de...
1: Estás a gozar, Madalena? Ainda não havia para aí uma lista de 100 músicas.
2: Sim,
1: eu estive a ver tudo e mais alguma coisa.
2: E quantas dessas é que tu conhecias? Porque tu não acertaste a do dia anterior.
1: A do dia anterior ninguém em Portugal conhecia a música.
0: A sério?
1: Ninguém, ninguém.
0: Okay.
1: Aliás, a minha For You no TikTok é muito espanhola, porque Erasmus e tal, e a quantidade de malta...
0: Ainda, Maria, já passaram 5 anos.
1: Ainda não superei, desculpa. Mas a quantidade de malta que diz, pá, eu não acredito que esta música passou em Portugal e não, por exemplo, em Barcelona, que Bad Bunny já esteve, e ninguém cantou. Portanto, é uma música super viral em Espanha e toda a gente curte, nas discotecas e tal. Em Portugal, não. Portanto, nós tivemos a sorte de ter a música surpresa Ignorantes, que eu, Madalena, vou-te pedir.
0: E vocês passaram aqui no Drive-In ou não, esta música?
2: Essa não.
1: Não, Ignorantes não.
2: Mas é, mas que...
1: Mas só para mim. Posso cantar aos berros ou não?
2: Vai.

0: Todos juntos?
1: Eu tenho uma questão. Ah, não.
2: Normal.
0: Agora podes.
1: Que é? Porquê que no videoclipe diz ignorantes / YHLQMD? Credo.
2: É o nome do álbum.
1: O Bad Bunny.
2: Sim, é um nome.
0: É o código de barras. É o código de barras de quando ele trabalhava no supermercado. O produto preferido dele.
2: Blá blá blá. Para além de. Imagina, eu estou chateadíssima. Vocês não têm noção. Eu estou maluca. Eu estou maluca. Eu ontem berrei tanto. Eu meti o TikTok a dizer: desculpa, eu não vou ter voz hoje. Eu não vou ter cérebro. Eu não tenho cérebro. O Bad Bunny consumiu-me completamente. Para além de passar ignorantes com música surpresa, trouxe o Sedge, que é o artista que faz a collab com ele. Portanto, cantaram Ignorantes, cantaram Outro Trago, cantaram uma série de músicas.
1: E o Sedge tinha ido a outros concertos, noutros sítios?
2: Que eu saiba, não.
1: Não, bem, nós fomos mesmo especiais.
2: Nós fomos os... Eu arrisco mesmo a dizer que a segunda noite em Lisboa foi, na boa, dos melhores shows que o Bad Bunny fez. Para todos os países.
1: Para todos os países.
2: A nível de collabs, de música, surpresa,
0: mas eu percebo, porque só neste é que esteve lá Maria Petronilho.
2: Não, não. Só neste é que tive a Rita Pereira na casita.
1: Era o que toda a gente queria, no fundo.
2: Era o que toda a gente queria.
1: Já falamos também dessa,

0: São 16 e 16, pede o teu desejo. Se por acaso não foste ao concerto do Bad Bunny, não fazes parte das 120 mil pessoas que estiveram no mesmo espaço nestes últimos dois dias, que é o caso também do nosso WhatsApp, que lá esteve.
1: É verdade.
0: Esteve lá todo.
1: É assim, o Diogo diz que conhecia a música surpresa da primeira noite.
0: E tu ficaste ofendida?
1: Não, não fiquei ofendida, mas achas que a segunda noite não foi muito melhor? Porque é que ele trouxe lá? É Estamos Bien, nem sei como é que era o nome da primeira música, mas pronto, a segunda foi muito melhor, o que é estranho, porque eu acho sempre que quem não consegue bilhetes para a primeira noite que vai perder, sei lá, o Marcelo Rebelo de Sousa em cima do palco, e foi ao contrário. Francisco Mendes, como já estás farto de me ouvir, eu vou passar uma reportagem que foi feita ontem à noite e que define claramente todos os sentimentos que eu senti.
2: Foi o melhor concerto da minha vida, foi emocionante, a cada canção que ele cantava, depois foi a melhor coisa da minha vida. Foi tipo, a David tirar mais fotos, chorei que nem. Há quantos anos esperava que Bad Bunny viesse a Portugal? Há muitos. Mas pode perguntar aqui à minha amiga que ela viu Benito, chorou.
1: Pronto, e foi exatamente isso que aconteceu. Vi o Benito, chorei. O Benito saiu, chorou a minha mãe.
0: Olha,
1: e abraçou-me.
0: Eu adorei esse instrumental de trás de um trompete.
1: Completamente. Bem, para
3: isto,
1: além.
3: Isto era para eu me solidarizar contigo?
1: Sim. Ou...
3: Ah, ok.
0: Era para mostrar que ela não
1: era
0: única.
1: Era para fazer das minhas palavras.
3: Que não é a única, maluquinha.
1: A palavra desta menina, rapariga. Desta rapariga. Pronto. O que é que também foi muito giro para além de música surpresa? Na primeira música, na primeira noite, o guitarrista de Bad Bunny tocou Lisboa Menina e Moça. Na segunda noite tocou Chutes e Pontapés e eu tenho-vos a dizer que eu estava com um segurança atrás de mim a dizer, menina, não pode estar nas escadas. E eu, olha, desculpa, eu tenho que fazer um vídeo. Está bem que isto amanhã vai passar na rádio. Não, foi passar na rádio e isto foi para o Instagram. E foi mais ou menos assim, isto foi muito, muito bom.

0: Vocês sabem que...
1: Portanto, ele sabia isto tudo.
2: Uau, fogo, ele sabia quatro acordes.
3: Tu estás super hater para quem adorou o concerto. Era Francisco.
2: Eu agora ia dizer uma coisa, vocês também não me deixam falar. Estou sempre
3: não, não, não é não deixa, tu é que estás a escolher não falar,
0: mas
3: desculpa.
0: Mas eu vou dizer uma coisa, que é, no dia anterior, ele cantou, ele escolheu tocar Lisboa Menina e Moça. Ora, uma das claques do Benfica pegou nesta música para fazer um cântico para o Benfica. E eu, estando naquele sítio, não me vinha... Eu queria cantar a letra de Lisboa Menina
3: e Moça. E não te
0: lembravas? Não, que sei de cor perfeitamente. Mas o efeito Pavlov ia-me sempre para lá, lá, lá, lá, lá, lá, lá, Benfica!
3: Mas não foste o único, de certeza!
0: Estava eu com mais outros à volta ali no campo, ele estava ali a fazer o toquezinho e Benfica!
1: Olha, para além disso, sempre que o sapo, não é, que é alusivo ao Bad Bunny, falava connosco e perguntava-nos coisas, até inclusive ao Bad Bunny, que falou connosco, o sapo falou connosco, nós respondíamos sempre com
0: sim!
1: Nunca foi um sim normal, nunca! Eu acho isso.
3: Quem falou mal deste concerto não sabe o que é que está a dizer, é isso?
1: Não sabe perrear, pá. Não sabe.
0: Vá, eu também não estou aqui para criar inimizades com ninguém.
3: Pronto, está bem.
0: Helena, está tudo bem contigo. Estamos amigos.

0: para as 4h30, temos música para nova para te dar. E se por acaso saíste para almoçar fora e a caminho ligaste a Mega, deves ter ouvido Blue Eye a falar sobre o lugar às novas de hoje, que se chama Calma. Por acaso nem foi bem à hora de almoço, foi mais tomar um pequeno almoço bem tardio às 10 e tal 11.
1: Contou que surgiu num camp no Alentejo, onde escreveu a letra toda, mas faltava-lhe o refrão. Enquanto pensava, começou a dizer ao produtor: calma, calma. E pronto, foi assim que surgiu o refrão.
2: Calma, calma, calma, calma, calma. Agora é a sua música preferida, é o rei das músicas, só com uma palavra no título, depois de saudade, cidade, voar e clima, chega, calma.
0: Porque ele de facto é um homem com muita calma.

0: rádio para quem quer ter o proveito de estar online sem a fama de andar por lá. Estamos em tempos em que temos que dar um rim por um concerto e ao mesmo tempo podemos vê-los grátis nas festinhas de verão. No México, Katy Perry vai dar um desses concertos gratuitos na feira Fenapo, em agosto, como se fosse Kim Barreiros nas festas de Oeiras. Não temos essa sorte, embora o Kim seja mais que suficiente.
1: Se melhor!
0: Calhar, para alguns até bem melhor que Katy Perry, mas se para ti Katy Perry for melhor que Kim Barreiros, podes ver no Rock in Rio. Olha que fixe.
2: Ah, parabéns!
0: Bem bom.
1: Ou grátis se quiseres ir até ao México. Pronto, só tens de comprar o bilhete.
2: Exato. Bem, malta, também está a falar muito de nomes importantes que estão fora do Mundial, seja porque não foram convocados, como já falámos aqui, Palmer, Foden, Alexander-Arnold, Lewandowski, Rodrigo, Carvajal, também aqueles que não estão de fora por causa da qualificação de ter deitado de fora as suas equipas, Donnarumma, Kvaratskhelia, Szoboszlai. Agora, porquê que isto se está a falar? Porque há aqui um risco leve de não foi por causa da seleção ter sido eliminada, não é por causa dos convocados, é por lesão. Messi e Neymar saíram dos seus jogos lesionados. Acho que afinal está tudo calmo, mas está a haver aqui um dinho. Portanto,
1: quero só uma salva de palmas para o Francisco Mendes, porque eu não ia nunca conseguir dizer o Lewandowski.
0: Lewandowski.
1: Lewandowski?
2: Diz lá, só Szoboszlai.
1: Rodrigo Carvajal.
2: Diz que vará
0: a não, isso é. Não, a Maria pode dizer Rodrigo Carvajal. Isso é
1: tá
0: teu.
1: Bem, mas isso não tem piada. Kvaratskhelia.
2: Boa!
1: Szoboszlai.
2: Valeu!
1: Ainda bem que eu não percebo nada.
0: Bora, vamos, Maria.
1: Ultimamente tem-se falado muito de boxe e eu também não percebo nada, mas aconteceu um combate entre dois robôs de quase 3 metros. O melhor, a luta aconteceu numa igreja. Chama-se Robo War e parece sair de um filme, mas a verdade é que desde que o evento existe, há mais de um ano, tem esgotado sempre. Portanto, agora é adivinha ao país?
3: United States of America.
0: Oh, really?
1: Yeah. They are crazy, but it's okay.
0: Vamos para a Bárbara Bandeira, que lançou álbum novo e esteve esta manhã também com Diogo Pires. Podes passar em Mega Hitstagram para ver os stories. Mal Olhado é a música nova de Bárbara Bandeira.

0: Mega Hits e a melhor música nova. Quando faltam 10 minutos para as 5 da tarde, estamos a aproximar da Festival Season e arrancamos logo com Primavera Sound Porto. Vamos até ao norte.
1: Yes, 11, 12, 13 de junho vamos ter Gorillaz, DXX e muito, muito mais. Aliás, Gorillaz lançaram um álbum há um mês, The Mountain, e vais poder ouvi-lo ao vivo no segundo dia.
0: Eu tenho algumas dúvidas em relação a esta banda, que eu acho que se houver fãs de Gorillaz aqui no WhatsApp, podiam esclarecer, que é, nós sabemos que eles são, ou seja, são uma banda de desenhos animados.
1: É virtual.
0: É virtual, exatamente. Uhum. Ele está sempre lá atrás. Ele em todos os concertos dá a cara ou não? Eu que já vi concertos em que ele dá a cara, já vi outros em que ele não dá.
2: O Blur, que é o vocalista.
0: O vocalista, exatamente.
2: Eu acho que sim.
0: Dá sempre a cara, achas que vais vê-lo?
2: Eu espero que sim.
0: Estás à espera disso?
2: Eu também não,
0: não
2: sei, eu espero. Gostava dos esclarecimentos.
1: Então, mas
2: da banda.
1: Pronto, mas entrevistarmos Gorillaz, vamos entrevistar quem? Bonecos?
2: Os bonecos,
0: não,
2: claro.
0: Não sei, é essa a incógnita.
2: Estás a ver,
0: não é?
2: Estás a ver no concerto do Bad Bunny, quando ele põe o sapo a falar.
0: Pronto, é isso que tu vais entrevistar.
2: É isso que tu vais entrevistar.
0: Tu mesmo, Maria.
1: Ai, eu queria tanto entrevistar o sapo do Bad Bunny. Tapito!
0: Passa em megahits.fm, Primavera Sound Porto está aí à porta, podes comprar os teus bilhetes. Teddy Swims a chegar com o Mr. Know It All. The
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0: Passam 3 minutos das 5 da tarde, estás com o Drive-In até às 8 da noite. Vamos às Trend News com Ana Paula Santos. Olá, Ana.
1: Olá, boa tarde. 40,3 graus em Mora. É um extremo absoluto de calor no mês de maio. Foi registado ontem na localidade alentejana. Alvega, em Abrantes, também ultrapassou os 40 graus, revela o IPMA. A onda de calor dura já desde o passado dia 20. 5 detidos, 37 arguidos constituídos na operação emergente da Polícia Judiciária, em causa suspeitas de crimes de prevaricação e participação económica em negócio, envolvendo a adjudicação de diversos contratos por parte de câmaras municipais e juntas de freguesia por ajuste direto ou consulta prévia em evidente prejuízo para o erário público, diz o comunicado da Judiciária, confirmadas buscas na sede nacional do Partido Socialista, que garante não ser alvo na investigação. Os Estados Unidos e o Irão terão chegado a um acordo para prolongar o cessar-fogo por 60 dias. É uma informação que está a ser avançada por fonte oficial ao jornal digital Axios, que acrescenta, no entanto, que falta ainda a aprovação final de Donald Trump. Como se estivessem a aprender, as tartarugas marinhas juvenis mergulham mais fundo, durante mais tempo e de forma mais estruturada à medida que crescem. A conclusão, que pode ajudar a criar estratégias mais eficazes de proteção da espécie, resulta de um estudo científico internacional com a participação do Zoomarino Algarve, que acompanhou 71 tartarugas juvenis em diferentes regiões oceânicas.
0: Muito obrigada, Ana. Voltamos com mais fenômenos a partir das 6. Até já.
2: Bem, está tempo para poderes nadar com tartarugas. Braga, 30. Porto, Viseu e Aveiro, 23. Coimbra, 28. Lisboa, 31. Évora, 36. E Faro, 29 graus Celsius.
3: Bem, Mafalda Creative está no estúdio. Podemos ouvir um berro.
0: Não é Bad Bunny agora. É Anitta com várias guerras.
3: Várias guerras. Muito bem.
0: Várias guerras.

0: Eu considerava, ter não cantado. Já cantaste muito ontem. Vocês as duas, tu Maria e Mafalda Creative, estão muito cansadas. Portanto, se calhar vamos poupar um bocadinho a voz.
1: Pode
0: não é, Mafalda?
1: Mary, eu não te vi lá, estavas muito longe de mim.
2: Claro, ontem. Porque tu és rica, eu sou pobre, Mafalda. O que é que achas que eu faço?
1: Não mentiste.
0: Não, mas eu gostei que a Mafalda chegou aqui e disse assim: ai, eu ainda estou tão cansada.
1: Não, é que eu estou cansada, pá, aquilo também percebe os gritos. Porque é assim, quanto mais à frente não estou no concerto, eu penso, eu tenho de dar mais, porque claro. Eu pareço que sou fã louca e as fãs loucas não podem estar chill. As fãs loucas têm de saber a letra, têm de gritar, têm de tirar.
0: Cara, imagina que seria Mafalda Creative estar na frontline, num chalã.
1: Não, eu
0: tipo,
1: pensei,
0: eu posso,
1: livro,
0: porque eu sou VIP.
1: Para parecer misteriosa um livro, eu assim a ler um livro. Ele lutava em mim.
3: E,
1: olha,
3: também é verdade. E para ti é chato ser louca, é difícil, tu também.
1: Ah, pá, é uma coisa difícil, tu sabes, porque eu não estou habituada, todos os dias tenho que estar calma.
2: Como é que são os segredos de hoje? Alguma coisa que aconteceu no concerto?
1: Eu ia dizer, recebi hoje um de manhã que é sobre o Bad Bunny. E eu pensei, posso ler aqui, vou ler, estou-me a lixar.
2: Foi para real?
1: Estou-me a lixar, vou ler.
0: Não. Mas é má, sobre o Bad Bunny.
1: Não, ou seja, é sobre o concerto, sobre o que é que uma rapariga lhe aconteceu ontem.
0: Ah, portanto é bastante recente.
1: Sim, é de ontem.
0: Em primeira mão aqui.
1: Em primeira mão, vou ler.
0: Pronto,
1: aqui.
0: Já a seguir vamos arrancar com mais uma Câmara dos Segredos com uma Mafalda Creative. Primeiro, Marv na Mega Hits.

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1: Bem, para não descambar, vamos a mais um episódio de Câmara dos Segredos com a Mafalda Creator.
0: Let's go.
2: É a Câmara.
0: Do que há?
2: Dos Segredos.
0: Toda a gente aqui no estúdio.
2: É a Câmara.
3: Vamos aqui avançar.
2: Dos Segredos.
0: Bem-vindos à Câmara dos Segredos de Porco.
1: Temos Bad Bunny aqui nos segredos, não é,
0: Mafalda? Temos Bad Bunny. Recebi hoje um segredo fresquíssimo de manhã. E eu pensei, leio aqui ou não? E vou ler, estou-me a lixar.
1: Claro.
0: Porque eu pedi autorização à pessoa e até estive a falar com ela para mais infos. Portanto, vamos só ler o segredo e depois o resto eu vou-vos contar. Porque também, pronto, eu pedi-lhe fotos, mas acho demais mostrar aqui as fotos, percebem? Porque já é, pronto.
3: Bem, até porque isto também é rádio e é complicado.
0: Pronto, estão prontos ou não?
1: Vamos. Ai, é assim tão mau?
0: Não, não é assim mau, mas imagina, Benito. É mau o fim. O fim é o ataque, de repente.
3: Se tu achas mau...
1: Mas tem asneiras, Mafalda, não podes dizer asneiras.
0: Não, não vou dizer asneiras. Okay.
1: Então olha, Mafalda, fazemos assim, tu vais ler o segredo.
0: Sim.
1: Não vamos comentar, vamos para a música e só depois é que comentamos. Vamos deixar as pessoas refletir sobre este segredo.
0: Mas está bem, pode ser.
1: Vamos
0: nem é assim tão mau, é só porque é tipo, vamos ver.
4: Mafalda, desculpa antes de começares, dá só o nosso número de WhatsApp para refletirem.
0: 968-689-229.
4: Boa, Mafalda.
0: Fui chamada para ir para a casita do Bad Bunny durante o concerto enquanto estava no relvado, mas não queria deixar a minha amiga sozinha, por isso não aceitei. Ela não foi escolhida porque tem ansiedade e porque estava muito mal vestida.
1: 968-689-229, o que é que tu achas sobre estas escolhas da casita? A chegar Tyler, the Creator, à Megan.

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0: Tyla com Zara Larsson, She Did It Again. Quando passam 2 minutos das 5 e meia, Mafalda, recapitula-me este último segredo, se faz
1: favor.
0: Vai ter
1: de ser. Quando a Tyla se calar, obrigado, Tyla. Vou começar então. Fui chamada para ir a um... Ai, desculpa, já me estou a rir. Vou me lembrar da nossa reação. Fui chamada para ir para a caseta do... Ai, desculpa.
2: Vai,
1: não sabes ler ou quê? Fui chamada para ir para a casita do Bad Bunny durante o concerto enquanto estava no relvado, mas não queria deixar a minha amiga sozinha, por isso não aceitei. Ela não foi escolhida porque tem ansiedade e porque estava mal vestida. Pronto. Eu achei okay. Um bocado mal ela dizer isto à amiga, mas achei fixe ela não ir, tipo, vou ou não? A amiga não vai, está mal vestida, está pobre, eu não vou.
2: É assim, está pobre. Eu vou já dizer que...
1: Tu ias.
2: Claro,
1: é isso que eu... Sabes, desculpa, eu sempre perguntar isso, eu, daqui quem é que eu não.
0: Amigas. Maria, mas vou dar este cenário que é... Estou só eu e tu.
1: Uhum.
0: Quem vai para a casita, fica na casita, vai para a casita antes do concerto começar e só sai depois do concerto acabar. Ias-me deixar durante 3 horas sozinha a ver o concerto sozinha. Farias isso?
3: E é má pessoa.
2: Não,
3: tenho
2: não. Não, desculpa lá. Se fosse ao contrário, imagina que a Madalena era grande fã de Bad Bunny, eu era a primeira a dizer
0: certo,
2: que não vai.
0: Mas aqui a questão
2: e a Madalena
0: é.
2: Faria exatamente mas aqui...
3: Não, viste que ela disse? Ela não me mentiu. Ela disse só, não, é que eu, se fosse ao contrário, eu faria também. Tipo, vai. Portanto, deixa
0: mas eu acho que isto é um grande dilema, porque é assim, ir para a casita implica tu deixares uma pessoa sozinha durante o concerto inteiro.
1: Pois, e só iam as duas.
3: Eu não
0: claro.
3: Sei se, eu não sei se é um grande dilema, é tipo um desconhecido ou a tua amiga.
2: Ah, oh, faz isto!
1: Mas não é só
2: lá, é um Bad Bunny!
1: Exato, não é um desconhecido. Pode ser o teu futuro marido. Tu não
2: mira,
1: sabes.
2: És Benito.
0: Ah, claro, então isso eu é uma falda, isso é um grande argumento.
2: Oh, Madalena, desculpa, eu deixava-te sozinha.
1: Oh, mas por acaso neste grupo eu acho que tu eras a única aqui. Eu, por exemplo, eu não deixava a minha amiga sozinha. Eu acho que Madalena, tu também não.
2: Ah, pá, porquê? Calma.
1: Tá, desculpa, mas
2: tu também estás sozinha.
1: O Francisco então não ia nunca na vida dele. Tu és boa pessoa.
0: Não,
1: nós todas és a melhor pessoa que está aqui.
3: Para mim é fácil porque eu nem sequer me escolhia.
0: Estavas mal vestido, não era?
1: Estavas assim vestido.
0: Podemos falar do homem. Podemos falar do homem que está a escolher as pessoas a olhar de alta a baixa.
1: Olha, mas eu tive. Sabem que eu tive que o Enem com esta rapariga. Então como é que foi? Não sei o
0: que.
1: E houve uma coisa que tu disseste errada. Ela diz que quando foi convidada. Foi, já tinha começado a primeira parte, já tinha começado o Bad Bunny e depois é que o homem foi ter com ela para chamar.
0: Mas o que eu soube é que eles iam para a casita antes de começar o concerto,
1: mas não.
0: E ficavam lá o tempo todo, tanto que viu o concerto da televisão da casita.
2: Estás a ver? Se fosse a mãe já não me deixavas ir.
0: Se fosse a mãe, deixavas. Se fosse o concerto todo, ficava chateada contigo, nunca mais éramos amigas na vida.
2: Ok, eu estava ok com isso.
1: Tinhas tocado o Bad Bunny, estavas
2: claro.
1: Contente.

0: Então, Francisco, que chatice, acabei de ligar o meu microfone. Maia. Escolheste sair agora. Não, é que sair é uma escolha.
1: Não,
2: Francisco. Está super frio, como diz o Cláudio Ramos.
1: Tosse agora, por favor.
2: Podes desligar agora?
1: Não se vai notar.
3: Ai, credo, é tuberculose. Que horror.
0: Na falda, vamos ao próximo.
3: Vamos ao próximo segredo e atenção.
1: Não, vamos lá, desculpa.
3: Então.
1: Esqueci-me de uma coisa que eu queria ter mostrado há bocadinho.
3: Mostra-me.
1: Nós ontem no programa onde Madalena Costa não está, porque ela é uma desaparecida, estava só eu, Francisco Mendes e Catarina Maia, recebemos uma mensagem a dizer: oi, Mega, posso sugerir uma coisa? Então, reticências. Já pensaram que 2 dias por semana a ouvir a Câmara dos Segredos é muito pouco? Então podiam fazer segunda, terça e quinta.
3: Tão querido.
0: Ah, mas só olha, mais um também, não é?
3: Mas, é demais.
0: Então não
3: é
0: muito.
3: Pouco, mas só mais um, eu não aguento muito. A voz dela que é irritante. Gostei dessa ideia.
0: Vamos sugerir
1: então.
0: Vamos sugerir
1: então.
0: Vamos ao próximo segredo, Mafalda.
3: O primeiro segredo foi do Bad Bunny e a Mary admitiu aqui que seria a pior pessoa. Agora queria saber se a Mary te faria isto também, que esta pessoa faz. Se calhar vais dizer que sim. Vamos passar a ler. Ela já irrita, ela já. Sim, vou já dizer que sim, nem sei.
1: Já ia dizer porcaria. Pronto.
3: Nunca paguei para entrar no metro. Meto-me sempre atrás das velhinhas para passar e elas às vezes nem percebem bem porque eu sou magro e pequeno.
1: Nunca fiz.
0: Também não, nunca fiz tal coisa.
2: O problema não são as velhinhas.
1: Nem nunca saltei aquilo.
3: Quem é que é o problema?
2: O problema, ou seja, para as velhinhas é indiferente, não é? Passar com elas. O problema é que está a vilipendiar o metro de Lisboa, que já de si tem um
1: aqui?
2: Buraco.
1: Hiperventilar?
2: Exato. Vilipendiar o metro
3: que
2: de Lisboa.
3: É isso? Não conheço essa palavra, adorei. Diz lá. Vilipendiari.
2: Vilipendiari. Sim, imagina, o metro é de todos. É uma empresa pública.
3: Claro.
2: Está aí com prejuízo.
3: Pois.
2: E este menino ainda está a dar mais.
3: Ah, mas tu mesmo é boa pessoa.
0: Não te cansas de ser tão correto diariamente.
2: Não, imagina.
0: Eu um dia vou-te obrigar a passar atrás de alguém no metro.
3: Ah, era grande desafio.
2: Eu não estou livre.
0: Qual é o odd, não é? Qual é o odd de passar atrás daquela pessoa no metro como se fosse uma coisa muito difícil?
2: Eu também erro. Eu acho que isto também é importante dizer.
3: Então calma, já fizeste isto ou não? Queria só saber.
2: Por exemplo, já andei. Contra meu. Lá está, hoje em dia censuro-me por isso, mas já andei à pica no autocarro.
3: Jura?
1: Ai, estás preso?
3: Ai,
1: tu és um maluco!
3: Ele é um bad boy!
1: Não és! Estás-te a revelar! Tu és um ilegal!
0: Tu és mesmo criminoso, Francisco!
2: Sim, mas foi só. Foram só 2 vezes.
3: Mary, calma-te! A Mary está molhada!
0: Alguém que traga a polícia, por favor!
2: Pronto.
0: Está aqui um criminoso entre nós!
3: Olha, devias estar preso.

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0: Harry Styles com American Girls a 11 minutos das 6 da tarde. Mafalda, querias clarificar alguma coisa, não era?
1: Sim, tem de ser, porque é assim, já está tudo a perguntar, está tudo louco no WhatsApp. Mas então quanto é que custa o dinheiro seu de se levar uma multa? Não sei o quê, não sei o quê. Já nos
2: pareceram
1: aqui.
2: Quanto é que custa o dinheiro?
1: Estou crazy. E já veio aqui o nosso estagiário, que também se chama Francisco. Beijinho, faz
0: beijinho, Francisco.
1: Ele está aí. Está louco. Ele já veio esclarecer que uma vez foi apanhado no autocarro. Foi autocarro? Autocarro e teve que pagar 60 euros.
3: Autocarro,
1: 60 euros.
0: Portanto,
1: imagina.
0: Um bilhete de 2 que passa para 60.
1: Opa, é caro. E o Francisco estava a ver, diz lá, Francisco, tu és um homem de números.
4: Não, isto depois aqui há as multas que estão todas fixadas por lei. Portanto, redes metropolitanas pode ser de 120 a 350 euros.
1: Ei, imagina!
0: O crime não compensa, de facto.
1: Eu acho que não compensa ser criminoso.
3: Uma vez andei, eu não tinha passo, portanto eu cobrava aqueles bilhetezinhos amarelos irritantes que eu estava a perder.
1: Sim.
3: E eu achava genuinamente que eu tinha mais uma viagem naquele. Então eu entrei no autocarro, bué da gente a passar o autocarro cheio, não passei aquilo, veio a ranga bianca. E depois vieram os picas, eram para aí 3 ou 4, tipo operação stop de picas. E o meu estava a dar inválido. E eles tiraram-me do autocarro, disseram assim: menina, agora são 50 ou 60 euros, já não lembro. E eu, olha, desculpa, eu não tenho culpa que a vossa máquina não funcione, porque eu passei o bilhete e aquilo deu plim.
2: Eles. Ah, foi? Sim, então pronto.
1: Eles acreditaram no teu plim.
3: Sim, está lá, não tem culpa.
0: Mafalda.
3: Às vezes já deu erro e era mesmo verdade.
0: Vamos ao último segredo.
1: Vamos ao último dos últimos.
3: Sou péssima pessoa. Desculpa.
1: Sou viciada em beber soro fisiológico desde criança e não consigo parar. Todos os dias bebo um copo cheio, pelo menos ao lanche, e ainda não disse ao meu namorado. Não sei como esconder isto para sempre.
0: Isso não é tóxico?
1: Eu ia dizer, não lhe faz mal.
4: Tóxico não é. Então, soro é o que se dá quando estás a passar mal.
1: Eu acho que ela até fica melhor, será? Madalena, ela até fica com melhor performance.
0: Sim, soro é milagroso, óbvio. Soro é milagroso, claro que sim.
4: Pode ficar.
3: Mas é na veia, não é no estômago.
1: Ah, posso ficar com excesso de peso?
4: Aquilo tem sais e... E é super.
1: Ah, então Carminho, é por isso que és gorda. Ela não se chama Carminho, das OIM, então
4: não. Não sei, eu não percebo nada disso, eu não sou médico. Mas
1: eu acho que para quem, olha, para quem anda no ginásio e quer ficar forte, não é?
3: Fisiológico.
0: Vai soro, bem, olha, a nossa influência, de facto, meu Deus, isto está chocado.
4: Eu não sei, não falem de coisas médicas que não sabem.
0: Desculpa. Beijinhos, Mafalda.
1: Beijinhos, tenho que pôr-me embora. 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
1: Mega Hits e a melhor música nova a 2 minutos das 6 da tarde. Queremos relembrar que continua um novo... 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
1: E joga no grandioso jogo da mala. Já a seguir temos Trend News. Primeiro, Mark Ronson com Bruno Mars.

0: Passam 3 minutos das 6 da tarde. Vamos mais uma vez às Trend News com Ana Paula Santos. Olá, Ana.
1: Olá, boa tarde. Os passageiros que percam os voos devido a tempos de espera prolongados nos controlos de fronteira nos aeroportos não têm direito à indemnização. O esclarecimento é feito pela Autoridade Nacional de Aviação Civil. 40,3 graus em Mora é um extremo absoluto de calor no mês de maio e foi registado ontem na localidade alentejana. Revela o IPMA, a onda de calor dura já desde o passado dia 20. O governo português está a preparar a substituição dos caças F-16. Há pelo menos 3 empresas interessadas em fornecer aviões ao Estado português, 2 europeias, 1 americana, que por estes dias participam no Estoril, num evento dedicado aos setores da aeronáutica, espaço e defesa. Deixem-me atualizar-vos sobre o torneio de Roland Garros. Hoje é um dia histórico para o ténis nacional. Pela primeira vez, há 2 portugueses na terceira ronda. Nuno Borges já estava desde ontem, hoje foi a vez de Jaime Faria. Os próximos adversários não vão ser fáceis, mas tudo pode acontecer, como se viu hoje, em que o líder do ranking mundial, Jannik Sinner, foi derrotado pelo número 58, o argentino Juan Manuel Cerúndolo. Portanto,
0: estava à espera
2: para sósias de Carlos Alcaraz.
0: Muito bom. Muito obrigada, Ana. Voltamos com mais Trend News às 7. Até já.
2: Às vezes não sei se estamos no verão ou não, sei é que está muito calor. Braga 30, Porto, Viseu e Aveiro 23, Coimbra 28, Lisboa 31, Évora 36, Faro 29.
3: Olhem, como é que diz Mafalda Creative? Ranking de destaques. Ok? Vamos fazer um ranking de destaques.
2: Ela diz isso?
3: Como assim, Francisco? Tu não consomes Mafalda Creative?
0: Tu não consomes plágio?
2: Não, ai, eu não consumo a Mafalda.
3: Ranking.

0: 6 da tarde estás com o Drive-In até às 8 da noite.
1: Maria, tu disseste ranking, explica lá.
0: Ranking!
2: É assim, isto é muito fácil. Portanto, Portugal tem pelo menos 6 destaques diferentes. Sabemos bem que há muitos mais, como o de Beta, por exemplo. As tuas amigas, Francisco.
1: Que também depende.
2: Estou a brincar!
1: Depende do sítio.
2: Ou aquelas pessoas que dizem o Gui em vez de R, de aproveita o Bocogado.
1: É o Danilo Pegueira. É o jogador do jogador
0: da seleção.
2: Hoje vamos decidir se o teu sotaque é o melhor deste país. E atenção, à malta do Norte, que eu adoro o sotaque do Norte, que não tem assim tão bom sotaque. Que às vezes até pode ser que o sotaque um bocadinho irritante.
0: Mas então nós vamos ofender pessoas ou não?
2: Não, vamos só dizer, o teu sotaque é bom.
1: Não,
2: ou o teu sotaque é mais ou menos.
1: As pessoas é que vão ter de nos mostrar porque é que é o melhor.
2: Exatamente.
0: Sabem que a mim, disseram-me no outro, eu sou de Setúbal. No caso, para ti que estás no carro não saberes. E Setúbal tem claramente um sotaque.
2: Sim.
0: E uma pessoa que até trabalha com a voz, um vocal coach, posso dizer, Diogo Pinto.
2: Que é o Diogo?
0: Um dos maiores do
2: programa de Catarina Maia Dream Team,
0: um dos maiores vocal coaches deste país, disse-me que eu tinha um sotaque demasiado bad para quem é de Setúbal.
2: A mim também já me disseram isso.
0: E eu pensei, em que altura da minha vida é que este sotaque surgiu?
2: Ou se eu
0: sempre fui assim? Não pode ser só da Católica.
2: Não é da Católica. Mas relembra-me lá os nomes e os apelidinhos das tuas amiguinhas.
0: Mas isso é da Católica.
2: É Cacá, Kiki, Bebê, Lelé, Conegré. Então, quem queres o quê?
0: Então achas que é efeito Católica durante dois anos e meio?
2: É efeito Católica, é efeito das tuas amiguinhas. Em vez de estar só connosco.
0: Sim.
1: Sim, Maria, porque tu de facto não tens nada um sotaque.
2: Não, olha, perdi muito sotaque com Coimbra. Porque eu antes dizia os olhos, as orelhas,
0: e
2: agora é os olhos, as orelhas, orelhas, o joelho.
0: Não, orelhas não é, orelhas.
1: Não é.
2: Em Coimbra é
0: 968-689-229, queremos ouvir-te, envia-nos um áudio.
2: Mas mete o sotaque, se faz favor.
1: Até porque os sotaques são diferentes. O sotaque do Porto é diferente do de Guimarães, não é só o sotaque do Norte.
0: É verdade. Envia áudio.

0: Vamos eleger o melhor sotaque deste país. Quando passam 20 minutos das 6 da tarde, Francisco, sem mais demoras, podemos ir ao primeiro sotaque, se faz
1: favor.
0: Podemos,
1: sim, senhores. Bota shake.
2: Bota shake, se faz favor.
3: Olá, Mega. Imaginem trabalhar no apoio ao cliente do norte a sul do país e o senhor Américo. Ai, a menina não me está a ligar da Lisboa. Pois não, senhor Américo, estou ligado a Guimarães. Beijinhos, pessoal.
2: Que é tão lindo, óbvio, não é? Eu gostei. Gostei, está no... Número 1, para
0: mas,
2: já.
0: Mas imagina, qual é que é o cenário? Vai haver aqui algum áudio em que nós vamos dizer odiei este sotaque?
2: Sim, então nós podemos, mas somos sinceros. Somos sinceros.
0: Não consigo. Tu vais conseguir dizer isso, Francisco?
1: Eu vou conseguir.
0: Ok,
1: se for
0: vamos
1: o caso,
0: a isso então.
1: Temos aqui dois ouvintes de Faf. Vamos começar pelo
2: com
1: Vitor.
2: Faf ninguém fala.
4: O melhor sotaque é claramente o Faf. Nós dizemos 968, 689, 229.
0: Ah.
4: Dizemos monte. E
2: monte?
4: Dizemos que somos fafenses com muito orgulho.
2: Lindo! Eu adoro a malta de Faf. Eu sempre que falo com a malta de Faf, o meu coração enche.
0: Eu vou dizer que adoro todos.
1: A Beatriz diz: Faf é Hollywood.
0: Porquê?
2: Como assim?
1: Não sei.
0: Porque
1: mas
0: é o melhor
2: sotaque. Beatriz, explica-nos aí, só
0: os famosos.
1: Mas há muita gente que goza com o sotaque de Faf. Percebem
2: porquê?
1: Isso? Pronto, vamos explicar. Ela diz:
5: Olá, Mega, boa tarde. Então, eu sou de Faf.
2: Uhum.
5: E quando vim para a faculdade, para Braga. Toda a gente usava comigo, entretanto já perdi o sotaque, mas em Faf nós falamos, por exemplo, dente, 80, azeitona.
2: Azeitona?

0: bem de, se calhar já não adoro.
1: Mas ela já está ali adulteradinho, que ela já teve ali uns anos em Braga.
0: Pois,
2: é, por acaso é verdade, não está. Este está aqui, Fafense?
1: É Fafense. Fafale. Aconteça o que acontecer. Somos de Fafa até morrer.
0: Coisa linda.
2: Eu quero falar Fafense até morrer.
1: Alentejo, onde é que está? 968-689-2.

0: Mega Hits e a melhor música nova, a 1 minuto das 6h30, 968-689-229. Queremos muito que envies áudio com o teu sotaque. Estamos a eleger o melhor sotaque deste país.
1: Deixámos aqui há pouco no ar o facto de Madalena Costa ter ou não o sotaque de Setúbal, ou de ser Beto ou não a falar.
0: Não.
1: Well, well, well, Diana Passos de Setúbal.
2: Olha, como é que é? Eu sou de Setúbal, posso dizer claramente que
0: pois
2: não
0: é.
2: Tens sotaque.
0: Pois é, de Setúbal.
2: És
0: mesmo.
2: Super Beto a falar. Eu também não tenho sotaque de Setúbal. Porque o verdadeiro setubalense fala assim:
0: é charroco,
2: peixe frito, batata frita, show comigo.
0: Amiga,
2: passou-se.
0: É literalmente isto. É, porque, assim, isto é também o estereótipo de todos os tubalenses. Os tubalenses não falam assim, mas charroco, este charroco está incrível, de facto.
3: Olha, eu gostava muito se a malta de Coimbra concorda com a cena de nós, supostamente de Coimbra, não termos sotaque.
1: Ah, é que, todos têm.
0: Não, claro que têm. Nem que seja.
3: Imagina, em Coimbra não há sotaque, em Coimbra é onde se fala melhor.
0: A dos olhos é tem a ver
3: é
0: com sotaque.
1: Exato.
0: Porque não está escrito.
3: Os olhos, as orelhas,
0: as jaulas.
3: As jaulas.
0: Ou as jaulas. Isso é sotaque, obviamente. Portanto, vocês têm sotaque. Agora, se é o mais correto de Portugal, isso já não sei.
1: Exato. Toda a gente tem. Depois é aqui um bocadinho uma questão de.
3: Tem a ver
1: com
3: os Zés e com os As. Mas orelhas. Joelho.
0: Sim. Uhum.
1: Mas nós vamos de norte a sul. Porque agora vamos ao Algarve.
3: Boa!
1: O Algarve. Eu até vou dizer isto já de antemão. Se eu tivesse de eleger assim à cabeça. O sotaque que eu menos gosto, se calhar, é o do Algarve.
0: Ah.
1: Mas depois vem a Andreia. Opa, eu rio uma bom rir.
4: Olá, Mega Hits. Daqui fala a Andreia, do Algarve. O nosso sotaque é mesmo ali arranhado, arranhado, arranhado.
0: É verdade.
4: Às vezes eu digo ao pessoal, pronto, amigo que é daí do norte ou do centro, digo vou à da minha mãe e eles, o quê? Vai já da tua quê? E eu vou à da minha mãe, moço. E eles ficam tipo, what the hell? E então isto, o nosso sotaque ali bate mesmo no leite e no azeite.
0: Leite.
4: Boa semana.
0: Boa semana. Eu sinto que a mãe, eu já estava a falar açoriano.
1: Mas é isso.
0: Não é?
1: É que a questão do sotaque do Algarve é que não se percebe se é um bocado do Alentejo, se é um bocado dos Açores,
3: não,
1: se é um bocado.
3: Eu não consigo.
1: Não sei.
3: Eu se fizer o sotaque do Alentejo, provavelmente estou
0: a
3: imitar ou Açores ou Madeira. Eu gosto é de dizer a gaiata. A gaiata, anda cá. Só que
1: meninas,
3: eu já nem sei onde é que eu estou.
1: Para fechar, temos tempo de ir à nossa ouvinte mais correta de todo o sempre.
0: Vamos
3: claro,
0: a seguir, pode ser.
1: Ok.
0: Então vamos a seguir. Agora.
3: Não sei o que mando.
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0: Estás a brincar com o perigo, Ciro?
1: Ah, está. Não é só Ciro, é Ciro e Gama.
0: Mas
1: Francisco,
0: é Ciro que diz.
1: Francisco, what's up? O que é que temos no WhatsApp?
2: What's up,
0: my boy?
3: Bem, eu sou suspeito, pessoas da Aveiro têm sempre prioridade e, portanto, Francisco Capela, dá-lhe gás.
4: Então, olá, Mega.
0: Olá.
4: Sou Francisca, sou da Aveiro.
0: Ok.
4: Acho que não tenho muito sotaque, mas as minhas amigas da faculdade
0: sotaque.
4: Dizem que tenho um bocado.
0: Um bocado.
4: Mas é isso, um beijinho, Mega.
3: Mas é
0: beijinho.
3: Isso,
0: é quase... Mas é isso. Não ouvi.
1: É o Jota,
0: mas é isso.
1: Jota não, junta tudo.
3: Mas isto também é uma coisa, um dilema importante dos sotaques, especialmente para pessoas deslocadas, que é... Nós saímos do sítio de onde somos e vamos para um sítio novo.
0: Uhum.
3: E chegamos lá, ei, tens bué de sotaque. Voltamos no fim de semana.
1: Já não tens sotaque.
3: Ei, já
1: nenhum.
3: Estás a falar a Lisboa.
0: A minha família faz-me bullying hoje em dia. Ah, estás mesmo lisboeta. Fala lá assim um bocadinho mais.
1: Oeiras, vou ali para o Oeiras.
0: Vou ali para o Oeiras.
1: Mas
0: não tenho sotaque.
1: O que eu acho interessante é que nós achamos sempre que não temos muito sotaque.
3: Uhum.
1: Como é que se chama a nossa ouvinte?
3: Chama-se Francisca.
1: A Francisca começou o áudio a dizer que achava que não tinha sotaque nenhum. E para nós, claramente, tem algum sotaque específico,
0: sim, sim,
1: de alguma,
0: sim,
1: coisa.
3: Mas olha, já que estou aí nesse de será que tem, será que não tem, então vamos aqui resolver a questão da Ruth, que também diz que não tem.
5: Boa tarde, Mega.
0: Oh, Ruth, claro que tens sotaque, então.
5: Tinha-me só uma dúvida. Aquela malta que nasceu...
3: Malta.
5: Em Oeiras.
1: Oeiras.
5: Que não é Cascais e não é Lisboa.
1: Mas tens influências.
5: Tem este sotaque limpo, chama-se sotaque, porque nós não temos assim grande especificidade na linguagem, nem... Pronto, é de Lisboa, a Lisboa, como diz a malta do Norte, e é em Oeiras, não tem sotaque, pronto. É isto.
1: Tens. Podes não ter sotaque
3: tens,
1: a 100% do Eiras, mas tens algumas influências do Eiras.
3: Sim, eu acho que depois tem aqui uma relação com o facto de as pessoas da comunicação social, estão, muitas das sedes da comunicação social estão em Lisboa.
1: Uhum.
3: E portanto, as pessoas ouvem as pessoas a falar da televisão e pensam, eu não tenho sotaque porque eu falo igual a estas pessoas. Mas depois têm sempre um bocadinho. Tu dizes orelhas, tu dizes malta.
0: Lisboa!
3: Ruth, e é ótimo ter sotaques. Eu estou aqui a.
0: Eu acho que a Ruth tem sotaque.
1: Isto, no fundo, estamos a mostrar o nosso amor aos vários sotaques do nosso
3: país. É isso mesmo, grande Ruth.
1: 968-689-229, envia-nos áudio, queremos ouvir o teu sotaque.

0: 968-689-229. De facto, se fores um deslocado, poderás já ter perdido um bocadinho do teu sotaque, mas há sempre qualquer coisa que fica lá, e por isso mesmo, 968-689-229.
1: Não podemos deixar de ir à pessoa com o mais sotaque do nosso WhatsApp, Sérgio Pinto. Vai aí, meu menino.
2: Ora, boa tarde, Sérgio Pinto,
0: Pinto
2: do Porto.
0: Porto.
2: Oh, e o sotaque? Oh. É aqui o sotaque, aqui claro. Do norte. Oh. Oh. Porto Centro. Que é quem grande, oh, sotaque.
0: Oh.
2: Mas, ah, isso aqui é tripeira, é aqui. É. Toda a gente me entendeu, toda a gente, de certeza.
0: Toda a gente,
2: bom
0: Sérgio.
2: Trabalho.
0: Obrigada,
1: beijinho,
0: Sérgio. Sérgio Pinto do Porto. Será o do Porto o melhor sotaque? 968-689-229, queremos ouvir o teu.
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0: Passam 3 minutos das 7 da tarde. O Drive-In está contigo até às 8. Vamos mais uma vez à Astral News com Ana Paula Santos. Olá, Ana.
1: Olá, boa tarde. A reconstrução de casas destruídas pelo mau tempo só não é mais rápida porque é preciso controlar os apoios. Quem o diz é o Primeiro-Ministro num evento em Leiria. Já no caso das empresas, Luís Montenegro sublinha que é praticamente plena a concretização e realização das iniciativas propostas. Os passageiros que percam os voos devido aos tempos de espera prolongados nos controlos de fronteiras nos aeroportos não têm direito à indemnização. O esclarecimento foi feito hoje pela Autoridade Nacional de Aviação Civil. Há, entretanto, a garantia de que a partir de amanhã haverá mais 48 agentes da PSP no aeroporto de Lisboa. O Ministério da Administração Interna também revela que haverá mais boxes e gates disponíveis para tentar mitigar os problemas nos atrasos no controlo de passageiros. 11% dos jovens da União Europeia não trabalhavam, não estudavam nem frequentavam qualquer formação no ano passado. É uma diminuição, ainda assim, registada pelo Eurostat, que é o gabinete de Estatística da União Europeia, sobre a chamada geração Nem-Nem. Em Portugal, a taxa ficou abaixo da média europeia nos 9%.
0: Muito obrigada, Ana. Voltamos com mais treinos amanhã,
1: até
0: a partir
1: amanhã.
0: Das 7 da manhã. Até amanhã.
2: Bem, amanhã a Cine é real, ou ligas o ar-condicionado porque tens o depósito cheio, ou vais com a vidro aberto a viagem toda. Braga 30, Porto Viseu e Aveiro 23, Coimbra 28, Lisboa 31, Évora 36 e Faro 29 graus Celsius.
0: Que calor está a afetar aqui. Foi só me comecei a rir porque a Maria assim, oi, ele não está nada bem.
3: Que calor, estou a brincar. Continuamos com os stocks.

0: Qual é que é o melhor sotaque do mundo? 968-689-229. É obrigatório depois disto eleger o melhor sotaque do mundo ou não? É que eu disse isto, mas não tenho a certeza
1: pois,
0: se faz.
1: Tens que falar com a tua amiga Maria, que ela é que disse que íamos fazer rankings.
2: Eu,
0: pois,
2: tu,
0: ela disse que íamos pôr as pessoas umas contra as outras, não é?
2: Não, não é pessoas contra as outras. Nós somos sinceros, percebem? Nós somos umas pessoas super sinceras.
0: Até agora.
2: Por isso.
0: Até agora, tu foste a única que ainda não falou mal de nenhum sotaque. O Francisco já disse que.
2: Eu não falei mal.
0: Não adora, às vezes, por norma, não adora sempre o do Algarve. Eu já falei que em Aveiro há algumas coisas que me fazem confusão. Tu, que sugeriste isto, não tens coragem.
2: Eu,
1: diz lá um que não gosta.
2: Eu sugeri fazer um ranking.
1: Então qual é que fica em baixo?
2: E eu, por exemplo, no TikTok meti papas de serrabulho em 9º lugar, de 0 a 10, e não é por isso que eu não gosto de papas.
1: Então qual é que fica em décimo?
0: Exato.
2: Não é em décimo. É para já só temos para aí 4 ou 5.
1: Não, Maria.
2: A minha ordem é, para mim o melhor é Faf, adoro o de Faf, depois Porto, qual é que é o outro? Algarve e Setúbal.
1: Portanto, odeias o sotaque
0: de Setúbal. Odeias o sotaque de Setúbal. Okay.
2: Sim, odeio tudo.
0: Achas parolo?
2: Sim.
1: Sim.
0: Ok.
1: Ok.
2: Estás-me a puxar para quê?
1: Tive 7 dias, se tiverem ouvido.
2: Ah, lugar, o de Coimbra, que é o meu, pronto, que é para as pessoas não me caírem em cima.
1: Bem, eu sinto que vocês precisam de um bocadinho de educação, correção, e para isso chamo a nossa ouvinte mais correta, que está a mandar mensagem pela primeira vez, Alzira.
0: Bem-vinda, Alzira.
2: Alô, Alzira.
3: Boa tarde. Vocês são a minha companhia no percurso para o trabalho e trabalho-casa.
2: Obrigada.
3: Então, é a primeira vez que eu vos contacto.
2: Tão querida.
3: E já adivinharam qual é o
2: meu
3: sotaque? É do norte, mas
2: vamos.
3: Sabem qual é a região?
2: É da
0: Bragança.
2: Gaia.
1: Ora, eu vou responder.
3: Não sabem? Meu nome é Alzira Ribeiro, adoro a vossa companhia.
2: Braga.
3: E o meu sotaque é de Famalicão.
2: Alzira!
0: Isso é muito difícil.
1: Foi Alzira, sabe os timings todos. Deu para dizer o nome dela.
0: Sim, foi. Parou, não é?
1: Fez-nos o suspense.
2: Porque a Alzira já nos ouve há muito tempo, é nosso ouvinte. Oh, Alzira, olha, um grande, grande beijinho. Envia-nos mais áudios, faz favor, para nos juntares.
0: 968-689-229. Queremos saber qual é que é o melhor sotaque do mundo.
2: Olha, os gaiotos! São os vizinhos!
0: Ainda não ouvimos Alentejo aqui no WhatsApp.

0: antes de enviares um áudio com o teu sotaque, espero que envies um áudio a dizer: Maria e Francisco, por favor, liguem o ar-condicionado da Mega. A Milena não está a aguentar mais.
1: Estás com calor.
0: Eu preciso de enviar pessoas
1: então,
0: para dizer
1: lá,
0: isso.
1: Faz lá com o sotaque de Setúbal a dizer: liguem lá o ar-condicionado.
0: Não consigo. Não consigo.
1: Arranca!
0: Não consigo.
1: Anda, Bianca.
0: Eu não tenho sotaque setubalense. Peço a outra pessoa que esteja no carro e seja de
1: Setúbal.
2: Liga o ar-condicionado.
0: Exato.
2: Bem, é que até lá, Maria, vais ter que pôr mão nas pessoas da tua cidade.
1: Porquê?
2: Porque nem as pessoas da tua cidade se entendem. Eu posso explicar. Okay. O Diogo diz isto:
3: alô, Mega. Português, sem sotaque, só em Coimbra mesmo.
1: Homem!
2: Depois, vem o menino Rafael e diz o seguinte:
4: Mega, como é que vocês estão? O meu nome é Rafa. Pá, desculpem lá, vou recuperar aqui um tema um bocadinho que disseram lá atrás. Eu acho que vocês estão a beca a navegar na maionese. Pá, Coimbra não tem sotaque. E eu falo com conhecimento
1: que
4: nasci e criado em Viseu até aos 17, tive 6 anos em Coimbra e agora estou no Porto há um ano e tal. E pá, Coimbra não tem sotaque, é o português mais puro que existe.
1: Português mais puro que existe, ok.
2: E depois vem aqui este lado, depois vem a Adriana e imediatamente a seguir diz isto:
5: alô pessoal, Coimbra tem sim sotaque. Maria, eu entendo a tua dor, mas eu juro que em Coimbra nós temos sotaque. Para além disso, eu acho que o sítio onde se fala melhor português é em Leiria. Não sei explicar, mas eu acho
1: mas Leiria
5: que
1: não
5: é principalmente correto a falar. Durante a faculdade sempre me chamaram tia de Cascais, mas eu juro que em Coimbra há sotaque.
1: É assim,
0: afinal, eles é que estão a viajar na maionese, não. Pronto. Somos nós.
1: Há duas coisas aqui muito simples. A primeira é: se Coimbra é pequenina e nós temos muitas aldeias ali ao pé, eu vivo numa e não é? Toda a gente ali ao pé da aldeia tem sotaque ali um bocadinho mais forçado. E depois há os coimbrinhas, que são super irritantes, piores que os betos de Cascais.
0: Não, Coimbra tem sotaque, obviamente. Eu conheço várias pessoas de Coimbra e eu consigo identificar algumas coisas que são típicas de quem é de Coimbra. Portanto,
2: tipo
0: isso é literalmente sotaque.
2: Tipo o quê?
0: Coisas que já falámos, dos olhos.
2: Então, mas vem aqui o Rafael e diz:
4: e só para complementar, peço desculpa desde já,
0: não,
4: os olhos, as orelhas,
0: sim,
4: os ouvidos, isso é Aveiro, ok?
1: Toma,
4: isso aí vem tudo Aveiro.
0: Olha, então.

0: do Small Summer Fest.
1: É o que és.
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0: Passam 4 minutos das 7h30, 968-689-229. Continua a enviar os teus áudios, queremos ouvir o teu sotaque para eleger o melhor sotaque de Portugal. Antes disso, temos o lugar às novas. Se por acaso durante o almoço estavas a ouvir Mega, é bem possível que já tenhas ouvido Blue Eye a falar hoje desta música. Chama-se Calma, muita calma.
1: O tema surgiu num campo no Alentejo, onde Blue Eye escreveu quase a música toda, mas não estava a conseguir pensar no refrão. Enquanto pensava, começou a dizer calma, calma ao produtor. E sem querer, acabou mesmo por criar a parte mais icónica da música.
2: Luai já disse que Calma é uma das suas músicas favoritas até hoje, mas também disse que não se pode comparar músicas porque são como filhos.
0: E de onde tem favoritos, não é? Diz ele.
2: Os meus pais têm, eu sou claramente a favorita.
0: Favorita, não é?
2: Sim.
0: Luai com Calma na Mega.

0: É música nova de Soraya Ramos, Suficiente. Quando faltam 20 minutos para as 8 da noite, tem uma ótima quinta-feira. Estamos a tentar perceber qual é que é, afinal, o melhor sotaque de Portugal. 968-689-229. Queremos o teu áudio, Francisco.
1: E temos sotaques de pessoas do meio do Atlântico, sotaques de pessoas de ilhas na Europa.
0: Oi? Bem,
1: vamos começar com a Mónica, que mandou este seu sotaque, que é...
0: Mónica!
2: Ah, sagrados e sagrados. Da Mega 8.
3: Se sou!
2: Estou ligando para vocês.
0: Isto é
2: o meu sotaque, claro. Não pode passar despercebido.
3: Se sou!
2: Gosto muito de falar.
0: Mas como?
2: Assim. É fazente, comente, vivente. A gente está sempre vivente com isso tudo. Beijinhos para vocês.
3: Beijinho.
0: Eu, para mim, estou sempre a ouvir o Açoriano na América. É a minha maior
1: referência. O Elfimed é a única referência que os continentes.
0: Mas calma, mas essa pessoa está no continente, certo? É impossível? Estão-nos a ouvir quem é nos Açores?
1: Ela não disse, mas ela disse que é de São Miguel.
3: Como é que chama a nossa ouvinte?
1: Chama-se Mónica. Mónica, tu estás no continente.
3: Mas... Mónica, certeza. Mónica.
1: Mas trouxe o sotaque de lá.
3: Oh, mas eu adorei, Mónica. Já não ouvi o sotaque de Açores há muito tempo.
1: Já o Daniel cresceu no Reino Unido, mas ainda assim...
4: Boa tarde, Megate. Chamo-me Daniel.
3: Oh,
4: e eu fui
3: ótimo.
4: Nascido e criado em Londres. Por isso, agora não sei se tenho sotaque, se não tenho sotaque. Nasci numa casa muito portuguesa, mas não sei. Se calhar também já adotei um bocadinho o sotaque aqui de Aveiro, mas quem sabe.
3: Ah não, está ótimo. Não há sotaque nenhum.
0: Mas está em Aveiro agora.
1: Mas ele disse Aveiro.
3: Já adotou, sim.
0: Mas é estranho, tu és de Aveiro e tu não dizes assim.
1: Mas os meus
0: pais... O que te aconteceu?
3: Francisco é Beto, Madalena.
1: Não.
0: Mas porquê? Que influência de Beto é que ele tem em Aveiro?
3: Os meus pais... amigas.
1: Não, mas por exemplo, os meus pais
3: a
1: não
3: tardinha.
1: São... Os meus pais
3: a
1: não
3: chiquinha.
1: São... Os meus pais não são de Aveiro e nunca falámos assim. E portanto, à partida eu não falava assim, mas por exemplo, a minha irmã já tem um bocadinho. E já não é só Aveiro, é tipo aquelas terras à volta, tipo Águeda.
3: Fermentel.
1: A sério? O que é que eles cometem no final? A sério? Aí, ó, professora.
0: A sério?
1: É, metem as no final das palavras que acabam com consoante.
0: Eu acho que há um leque de sotaques que eu nem sequer
3: estou. Então vá, qual é que é o vosso sotaque favorito? Tudo o que ouvimos. Ouvimos Fafa, ouvimos Algarve, Açores.
0: O que tu mais odeias é o que eu mais adoro, que é o Charruco.
3: É o de Setúbal.
0: Não.
1: O que eu mais gosto é o sotaque da Foz.
3: Da Foz? Os Fozeiros?
0: Que horror!
3: Dos Fozeiros?
1: É o meu preferido.
3: O meu é o de Faf.
0: Pronto, e com
3: Faf? Eu queria falar Faf, Fafeiro.
0: E com Fafa?
3: Ninguém fala.
0: É isso mesmo.

0: de semana.
1: Vale, está valendo.
0: É final de quinta-feira.
2: Sim, sim.
0: Pronto.
2: Este o contributo da Maria.
0: Deixa-me em paz, sim, sim. Beijinhos, até amanhã.
2: Ah,
0: então.
2: É que eu tô aqui para o Bad Bunny.
1: O único problema de dizer bom fim de semana é que há ouvintes da Mega que depois chegam amanhã ao trabalho, ou não chegam amanhã ao trabalho, e dizem ao patrão: olha, não vim porque.
0: Achava que era fim de semana. Não, pois. Mas à sexta tu já dizes às pessoas bom fim de semana?
2: Não, ou não? Desculpa, Madalena. Hoje é quinta-feira, diz-se boa quinta-feira académica.
0: Boa quinta-feira académica, então. Beijinhos, até amanhã.
2: Beijo.
1: Um bem-aja.

Oi da noite com a Mega Hit, já comigo Matilde Prato nesta quinta-feira à noite, bem quente, mas atenção que será a última quinta-feira quente nos próximos tempos. É já a seguir que falamos sobre isso, um dos temas do Scroll da Noite de hoje. Eu estou deste lado até às

música nova na Mega Hits. Com esta Mr. Know-It-All é o Teddy Swims. E entre tanta coisa que temos para falar hoje, a segunda noite de Bad Bunny no Estádio da Luz, a mudança repentina da meteorologia, novas digressões dos teus artistas favoritos. Bom, é melhor não adiantar mais, vamos até ao scroll da noite de hoje. Começamos precisamente com o rescaldo da segunda noite de Bad Bunny em Lisboa, que foi claramente a melhor. A começar, claro, com a música surpresa que surpreendeu muito mais os fãs. Chama-se, ele tocou, aliás, Ignorantes, com Setes, penso que seja assim que se diga o nome do artista, que trouxe o seu grande banger, Outro Trago. Eu adoro esta música e toda a gente que sai à noite vibra ao som desta, portanto, foi claramente uma noite bem mais recheadinha. Tivemos muitos portugueses também na casita e uma grande noite de curtição, digamos assim, no Estádio da Luz. Vamos lá ver se ele não se mantém por cá mais uns diazinhos, quem sabe se não te cruzas com Bad Bunny na rua. Há também novidades sobre Cynthia Erivo. Parece que ela está farta de falar sobre o Wicked. Bom, também não é de admirar, tendo em conta que esta é a grande... Bom, é o grande foco à volta dela, não é? Mas ela foi tão inundada com questões relacionadas com o facto de ser overprotective com a Ariana Grande que ficou farta de falar sobre o tema e até recentemente numa entrevista recusou-se a voltar a tocar no assunto. Ainda sobre o mundo dos atores, atrizes, Hollywood no geral, já está cá fora o teaser da série de Harry Potter que vai sair ainda este ano, mas o melhor de tudo é que nesse teaser estão imagens inéditas do filme de 2001, portanto se tu és fã do universo de Harry Potter, este pode ser um bom teaser para veres agora quando quem sabe chegasse a casa. E até lá importa também mencionar que há novidades sobre os teus artistas favoritos. A artista que esteve ontem no nosso lugar às novas, Gracie Abrams, ela anunciou digressão, no fundo a digressão Look at My Life Tour, provavelmente vai acompanhar o álbum dela, Daughter from Hell, que vai sair em julho, no dia 17, mas uns diazinhos antes, na verdade 10 dias antes, temos o um novo álbum da Madonna e esta fará parte, I Feel So Free, é a Madonna na Mega.

A nova de São Bernamega chama-se Potential e Potencial tem um novo episódio do Cala de Boca que já está cá fora. É já a seguir que eu te digo a convidada desta semana. Primeiro a Blackpink.

0: Boa quinta-feira com o Mega Hits e agora, pela primeira vez esta noite, com Coimbra também. Mega Hits 90.0, já temos Zé Vida em direto da Queima das Fitas de Coimbra. Como está tudo, Zé?
1: Olá, Matilde. Está tudo muito bem por aqui pela cidade dos Tantos. Eu confesso que já estou com um bocadinho de saudades tuas, mas cheira-me que também vou ficar com muitas saudades das noites que andamos a ter pelo Parque da Canção. Estamos a caminhar para a sétima noite e, mais uma vez, uma noite com muita música internacional no recinto, com nada mais nada menos do que Chefin e Cabelinho, dois dos maiores nomes da música brasileira e que esta malta gosta muito de ouvir todos os dias, porque já temos ouvido várias vezes por vários pontos da cidade músicas destes artistas a serem tocadas, quem sabe preparações para os concertos desta noite. Portanto, finalmente vamos ter uma noite cheia de funk, cheia de ritmo e, claro, muito passinho do Jamal, que eu posso admitir aqui que já estou a fazer na perfeição depois de ver todos estes estudantes a fazer o passinho do Jamal assim umas 3 a 4 horas seguidas durante a noite. Para além do palco principal, temos também muita música a acontecer. Pela tenda vamos ter Mamacitas e DJ Pablo a animar a festa. E pelo palco secundário também uma noite muito especial, porque vamos ter Spama Trincana, ele que é um dos maiores fenómenos, que vem diretamente dos Açores e que está a dominar completamente esta nova geração, com vários hits a tocar também pelo TikTok, e que vai trazer esta noite até ao palco secundário do recinto da Queima das Fitas de Coimbra. Para além disso, eu e a Carolina Gama ainda prometemos uma coisa por aqui ontem, que foi que íamos invadir um jantar de medicina. Portanto, para ti que nos estás a ouvir, o prometido é devido. Vais poder acompanhar isso pelas redes sociais da Mega Hits. Vamos ver se chegamos a tempo ou não, porque andamos por aqui e esta malta já começou a festa mais cedo, mas é acompanhar tudo através de Mega Hits Instagram e Mega Hits TikTok. Já a seguir, vou falar com algumas pessoas e descobrir como é que está a animação para esta noite, uma noite muito especial, também uma noite muito quente. Portanto, se estás a caminho de Coimbra, o meu conselho é que não vais precisar de casaco, porque pelo menos eu não tenho precisado em nenhuma destas noites. Já voltamos a falar, Matilde, e claro, sempre com mais atualizações da Queima das Fitas de Coimbra. Até já!
0: Sim, senhora. Obrigada, Zé.

0: Foi no início da semana que ele fez a festa na noite mega hits na Câmara das Fitas de Coimbra. Acabaste de ouvir o Papillon, que na verdade não foi o único nesse dia em palco, também Slow J e Badocha. Sendo que hoje, atenção, é noite de celebrarmos a cultura brasileira com Cabelinho. Ele vai convidar, aliás, o TZ da Coronel, também Chefin, e claro que a Mega Hits vai lá estar para acompanhar tudo. Carolina Gama e Zé Vida andam por lá, portanto acompanha tudo nas nossas redes sociais. No nosso canal do YouTube também podes acompanhar o último episódio do Cala de Boca, desta vez com o influencer que está a dar que falar, porque se casou pelo civil e meses depois divorciou-se. Sandra Silva veio até ao estúdio da Mega Hits e claro que fizemos a pergunta que toda a gente quer ver respondida, portanto vai até ao canal do YouTube da Mega Hits, tens lá o episódio completo. Já a seguir, a nova de Anitta, faz boa viagem.
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0: 9 da noite ao som da Mega Hits, comigo Matilde Prata. Eu que até às 11 da noite me mantenho deste lado com novidades sobre o grandioso jogo da mala. Há mais dinheiro em jogo que pode ser teu já na próxima semana. Ainda por cima, estamos agora a entrar no fim de semana com tempo para fazeres o máximo de chamadas possível, porque já sabes, quantas mais vezes ligares, mais hipóteses tens de ganhar. Falamos sobre o valor em jogo então daqui a pouco e também daqui a nada sobre hambúrgueres. Esta é para mim a minha melhor comida de conforto, a melhor fast food também, e porque, tudo porque nesta quinta-feira celebra-se o Dia Mundial do Hambúrguer. Vamos falar sobre aquele clássico de quem é que põe ou deixa de pôr pickles lá pelo meio. Portanto, fica desse lado porque há muita coisa a acontecer e ainda vamos até Coimbra, onde está o nosso Zé Vida, em direto da Queima das Fitas. Por agora há Harry Styles para ouvires, American Girls na Mega.
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0: Becky Hitz e a melhor música nova, mas também os melhores eventos académicos, e prova disso é o que está a acontecer em Coimbra. Zé Vida, estás em direto da Queima das Fitas de Coimbra, e como é que nós podemos explicar aos nossos ouvintes que essa é só a melhor queima de sempre?
1: Olá, Matilde. Olha, se tu queres saber porque é que a Queima de Coimbra é a melhor do país, eu acho que estou com as pessoas certas para te comprovar isso. Estou com três meninas que são estudantes de Erasmus do Brasil e mais ou menos um pezinho na França também. Como é que vocês estão, meninas?
2: Como é que a gente está?
1: Sim, como é que estão?
2: Está bem.
1: Travou um bocadinho agora. Tudo bem com vocês? Como é que se chamam? Assim, uma ronda de nomes. O vosso nome?
3: Eu sou Larissa.
4: Natalie.
5: Penélope.
1: Meninas, vocês são estudantes de Erasmus, vieram para Coimbra. Há quanto tempo é que estão aqui na cidade dos estudantes?
4: Eu estou desde fevereiro.
1: Desde fevereiro, portanto já estás aqui há uns 3, 4 meses.
4: Isso.
1: Sabias que ias apanhar a queima das fitas ou foi uma festa surpresa, assim dizendo?
4: Não, eu já escutava muito falar, desde antes de vir para cá.
1: E vocês, apesar de serem as três brasileiras, não são as três do mesmo curso. Vocês conheceram-se cá em Coimbra, certo?
2: Certo, mas eu e Natalie, a gente já deveria se conhecer antes, porque a gente é da mesma faculdade no Brasil.
1: Ah, uau!
2: É, e a gente passou pro mesmo processo para vir de Erasmus para cá, só que a gente acabou só se conhecendo aqui.
1: Portanto, foi preciso virem para Portugal para se conhecerem. O que é que vocês estão a achar até agora? Está a ser a vossa primeira queima, portanto, quero saber a vossa opinião sincera. A festa está boa?
5: Tá, eu só fui um dia e eu tinha dito que eu só ia um dia, estou indo no terceiro dia.
1: Ah, pronto, não dá para ficar de fora, porque é a melhor queima do país, não é?
5: Acho que a gente tem cabelinho, meu crush eterno.
1: Ah, o cabelinho é o seu crush?
5: Eu amo ele.
1: Então vai marcar presença e vai estar ali na frontline no concerto.
5: Vai aparecer nos stories dele, pode anotar.
1: Olha, eu vou ficar à espera, vou ficar atento. E se eu falar com o cabelinho, vou-lhe dizer para entrar em contato com você. Então, olha, sendo vocês do Brasil e tendo aqui uma noite de música brasileira muito bem representada, qual é que é a música que não pode faltar no show do cabelinho?
5: X1.
1: X1?
4: X1.
1: E mais, deixa-me adivinhar. X1, né? Muito bem, maltinha. Olha, para todos os brasileiros que estejam agora em Portugal e que se calhar até estão a ouvir a Mega Hits e pensam, será que vale a pena ir até Coimbra para ir à Queima das Fitas? O que é que vocês têm a dizer?
5: Vale, com certeza.
1: Vale muito a pena?
5: Muito. Eu estou trazendo a minha amiga da França que chega amanhã para Queimas.
1: Ou seja, ela vem de propósito só para vir à Queima?
5: Só para vir para Queimas.
1: E vocês arrependem-se de ter vindo para Portugal ou agora com a Queima é que vale mesmo a pena ter vindo Erasmus para cá?
4: Não, a gente tá muito feliz em ter vindo pra cá e é que nem ela falou, a gente só ia pra eu só ia pra um dia, agora já tô indo pro segundo, porque todo mundo vai e aí não tem como ficar de fora.
1: Muito bem, e para além do dia de hoje, há mais algum dia que valha mesmo a pena para ir até ao recinto? Há mais algum concerto que vocês querem ver?
4: Amanhã,
2: com certeza.
5: Orochi,
1: mais um dia de um artista brasileiro. Portanto, meninas, eu sei que vocês vão curtir muito. Eu vou tentar estar com a mesma energia que vocês, pode ser?
5: Você vai da noite?
1: Ah, claro, não é? Não vou ficar de fora. Olha, muito obrigado, espero que aproveitem muito aqui a semana de Queima das Fitas. Matilde, já voltamos a falar e vou continuar a recolher estes testemunhos, porque já sabe que a Queima de Coimbra é uma das melhores do nosso país. Até já.
0: Ora bem, prepara-te para a noite que aí vem, que vai ser intensa. Na Mega Hits há muita música. Bom regresso a casa ou então boa ida até Coimbra.

É um clássico com Christina Aguilera na Mega Hits, Lady Marmalade, para entrares com o pé direito neste fim de semana, que tem muito calor à mistura e é o último nos próximos tempos, porque a partir de quarta-feira a temperatura deixa pique. Portanto, o melhor é não guardares os casacos da primavera. Já a seguir, mais de 90 minutos de música sem parar, arrancam com Sabrina Carpenter.

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0: E se no país as temperaturas estão bastante altas, em Coimbra a coisa rebenta à escala hoje. Mega Hit 90.0 é lá que acontece a queima das fitas de Coimbra e lá temos o nosso Zé Vida. Zé, hoje é uma noite internacional no que toca a concertos. O que é que esperas para esta noite?
1: Alô Matilde, tens toda a razão. Espera-nos uma noite muito animada, como tu bem disseste, muitos artistas internacionais e por isso eu acho que vai ser animação, samba no pé, funk no sangue, mas melhor do que isso, é confirmar com as meninas com quem eu estou a falar agora. Meninas, como é que se chamam?
2: Sofia.
3: Soraya.
4: Emily.
1: E estas meninas, atenção, são estudantes da faculdade, mas não são de Coimbra. Elas vieram de propósito até à cidade dos estudantes para a noite de hoje. Verdade ou mentira?
4: Verdade.
1: De onde é que vocês vieram?
4: Do Algarve, de Faro.
1: Meu Deus do céu, a que horas é que vocês saíram de lá?
4: Às 8 da manhã.
1: E já estão aqui, ou seja, para aí desde as 11 da manhã, meio-dia?
4: Sim.
1: Então o que é que se faz por Coimbra, especialmente com este calor que está nesta cidade? Como é que vocês fizeram? Quer dizer, vocês meio que estão habituadas ao calor ou não?
2: É verdade, nós tivemos a experimentar as caipirinhas todas que encontramos.
1: Oh yes, um roteiro gastronómico, estou a ver. E estão aprovadas ou nem por isso?
4: Super aprovadas.
1: Ah, então podemos dizer que já estamos quentinhas para o concerto de hoje à noite.
4: Sim, sim, estamos a começar a aquecer.
1: Muito bem, vocês vieram pelos artistas que estão no cartaz, certo? Querem mais ver quem a subir ao palco esta noite?
4: O Cabelinho.
1: Já viram o Cabelinho alguma vez ao vivo ou vai ser a primeira vez?
4: Nunca, é a primeira vez, infelizmente.
1: E pelo que eu estou a perceber, tu és muito fã do Cabelinho.
4: Demasiado.
1: Demasiado como assim? Explica-me lá isso.
4: Demasiado, tipo... Ele, não sei, eu sou obcecada por ele. Ele é o meu artista favorito. É,
1: pela música dele ou obcecado por ele também?
4: Pelos dois.
1: Ok, portanto, se o Cabelinho depois te convidasse para fazer uma ronda de caipirinhas por aqui à volta, tu ias com ele?
4: 100%, nós vamos sair daqui às 8 da manhã.
1: Muito bem, e, o que é que... e até lá, vão ficar a aproveitar no recinto, ou nem por isso?
4: Sim, sim, sim.
1: Então, sendo vocês fã do Cabelinho, qual é que é a música que não pode faltar neste concerto?
2: Que eu vim pelas minhas amigas mesmo, eu não ouço com muito.
1: Ah, pronto, mas vieste pela animação, está tudo certo. Diz-me lá tu, que então a próxima namorada do Cabelinho, até me arrisco a dizer.
4: Com certeza. Talvez uma das mais antigas que se chama Era Uma Vez.
1: E se ele não cantar Era Uma Vez?
4: É funk.
1: Ficas muito chateada se ele não cantar essa?
4: Fico. Porque foi aí que ele estourou, tipo...
1: Ou seja, é a música que te fez vir do Algarve até aqui.
4: Exatamente, sim.
1: Ai, era uma vez Cabelinho.

0: se não pôs a pau, enfim.
1: Já participei do sorteio, não ganhei, mencionei Deus e o mundo, não ganhei.
0: Mas mesmo assim estás aqui, portanto, exato, vais ver o concerto.
1: É o que importa,
0: e vocês,
1: sim,
0: são daquelas pessoas que gostam de chegar mais cedo para guardar lugar na frontline ou vocês só vão quando a energia assim o disser?
2: Quando a energia disser.
3: É verdade.
0: Muito
2: Estar
0: bem.
2: Muito tempo na fila não...
0: Também não,
2: não
0: vale a pena, não,
2: não
0: é?
2: Não, não.
0: E ainda por cima, se for conhecer o cabelinho no fim, está tudo bem, não é?
2: Exato. Tu ainda vais acabar nas caipirinhas com o cabelinho.
1: É o meu sonho.
0: Olha, é o teu sonho e agora passou a ser o meu sonho também. Eu vou fazer figas para que isso aconteça.
1: Obrigada.
0: De nada.
1: Agradecimento.
0: Meninas, divirtam-se muito, aproveitem Coimbra. Se conseguirem ficar cá mais do que um dia, eu aconselho. Se o comboio para o Algarve estiver mais caro, olhem, podem sempre ficar a dormir, quem sabe. Por aí, não é?
1: Pois.
0: Portanto, olha, divirta-se muito, muito obrigado. Matilde, já voltamos a falar. Vou continuar a recolher aqui alguns testemunhos desta malta que se está a começar a preparar para os concertos desta noite, por aqui, pela Queima das Fitas de Coimbra. Até já.
4: Boa sorte para a noite que aí vem, que vai ser bastante intensa, mas certamente também memorável. Se tens vontade de ir até à Queima das Fitas de Coimbra, tens até domingo para o fazeres. 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

música portuguesa na Mega Hits e uma que vais ouvir ao vivo no Rock in Rio Lisboa. Nós já estamos em contagem decrescente para este incrível festival que volta a Lisboa, ao Parque Teste Trancão, e do qual a Mega Hits faz parte. Portanto, cartaz completo em megahits.fm. Vemo-nos por lá, no fundo. E quem sabe se não nos vemos por lá enquanto comemos um belíssimo hambúrguer. Hoje assinala-se o Dia Mundial do Hambúrguer e se há dia em que podemos usar a desculpa para comer fast food, eu acho que este é mais do que adequado. Eu não sei se isto já aconteceu a mais pessoas, mas eu tenho uma história muito caricata com o pedido de um hambúrguer. Neste caso, na cadeia de fast food, que eventualmente há de chegar a Portugal em breve, segundo o que eles dizem. Five Guys. Aparentemente, eu sou daquelas que acho Five Guys overrated. Podem me bater à vontade, eu aceito. Hoje não é dia de posso ser cancelado, mas ou melhor, até é, mas a vida não está comigo. Mas vá, este é o meu hot take para hoje. E que, no fundo, fez com que eu, Maitel de Prata, tivesse uma saída no mínimo caricata. Então não é que quando tu vais ao Five Guys escolhes os ingredientes que queres. E eu, quando eu estava a preencher aquilo, sobretudo porque estava num Five Guys alemão, achava que eles me pediam para preencher os que eu não quero. Adivinha o que é que aconteceu? Tive um hambúrguer com mostarda, com cebola, com tudo o que eu não gosto, com pickles à mistura. E quando aquilo veio eu pensei, então mas eu pedi para eles não me porem nada disto. E apercebi-me que tinha preenchido e lido mal as entrelinhas, no fundo. Portanto, olha, nota, se fores ao Five Guys, eles pedem aquilo que tu queres pôr de um hambúrguer e não o que tu queres tirar, e lê sempre nas entrelinhas, nunca sabe o que é que se vai calhar. Por falar em pickles, já agora, tu és team com pickles ou sem pickles? 968-689-229 é o WhatsApp da Mega Hits.

0: Faz boa viagem com a Mega Hits, comigo Matilde de Prata e agora com Zé Vida, em direto da Câmara das Fitas de Coimbra. A verdade, Zé, é que eu já tenho saudade de te ter aqui ao meu lado, mas eu sei que tu estás a ter uma ótima semana.
1: Oh, Matilde, tens toda a razão. Eu também já tenho algumas saudades tuas, mas na verdade, eu só me lembro disso quando começo a falar contigo e peço-me essa desculpa para já. Isto porquê? Porque aqui por Coimbra faz-se amigos em qualquer lado. Por exemplo, eu agora estou neste momento a atravessar a ponte que passa o Rio Mondego desde o lado da Portagem até à Praça da Canção e já fiz duas amigas e chamam-se as duas Mariana. Olá meninas, como é que estão?
2: Olá,
0: estamos bem. E tu?
1: Eu estou ótimo, obrigado por perguntares. Olhem, vocês, nós estamos a andar, aliás, porque vocês estão com compromisso agora. Vocês estão a ir para onde?
0: Estamos a ir para o recinto, para um jantar.
1: Um jantar a acontecer no recinto, eu nem sabia que isto era possível. Que jantar é este?
2: É um jantar que se faz ali na tenda dos jantares, pronto. E as pessoas podem inscrever-se para fazer jantares lá.
1: Ou seja, qualquer grupo de amigos que quiser um sítio para jantar antes de ir para o recinto, pode jantar no próprio recinto.
2: Pode jantar no recinto, sim.
1: Ok, e vocês estavam-me a dizer também que fazem parte aqui da organização, são comissárias, não percebi bem o que é que isto quer dizer.
2: Eu estou na comissão organizadora da Câmara das Fitas.
1: Ou seja, fazes parte aqui do grupo de alunos que ajuda a organizar este evento.
2: É, sim.
1: Muito bem, e tu estás no núcleo do teu curso, certo?
0: Sim, eu estou no núcleo de estudantes de Biologia.
1: Ou seja, estás na parte da organização da barraca de Biologia aqui dentro do recinto.
0: Sim, ou seja, temos as barracas na tenda e eu estou, junto com a minha equipa, estamos a organizar a barraca.
1: Uau, sim, senhor cargo. Aliás, muito importantes. Como é que está a correr o trabalho até agora, então?
0: Agora está a correr muito bem, eu acho. A malta tem estado a aderir bastante, tem estado a ser muito fixe.
1: E dá para aproveitar os concertos à mesma?
0: Dá. Nós somos uma equipa muito grande, porque os nossos colaboradores também vão fazendo turnos. Então está a correr tudo muito bem.
1: Muito bem, meninas. Olhem, não vos quero chatear muito mais, mas antes disso quero saber qual é que é o concerto que ainda falta ver esta semana e que vocês estão muito ansiosas.
0: Ah, eu quero vê-los a todos.
2: Espama Trincana.
1: Espama Trincana, exatamente, palco secundário. O palco secundário também vale a pena, ou não?
2: Exatamente.
1: Portanto, se for para lá ver Espama Trincana, vou encontrar-vos na frontline.
2: Provável.
1: Muito bem, então vemo-nos por lá, pode ser, meninas?
2: Sim.
1: Obrigado
2: sim.
1: E bom jantar para vocês. Não, tchau, tchau. Matilde, como podes ver, dá para fazer muitas amizades por aqui, por Coimbra. Eu acabei de fazer amigas numa ponte, portanto, apesar de ter saudades tuas, eu acho que estou a gostar demasiado disto e também vou ter saudades da Queima das Fitas de Coimbra.
0: Aproveita o resto desta Queima das Fitas de Coimbra, já daqui a pouco voltamos a falar com o Zé Vida e segunda-feira cá estaremos nós juntos novamente. Portanto, até lá, gramas comigo, Matilde Prata. Sou eu que te faço companhia até às 11 da noite.

Let's go. Ariana Grande e Nicki Minaj na Mega Hits, um clássico nesta noite de quinta-feira em que se assinala o Dia Mundial do Hambúrguer. A propósito deste dia, falamos sobre pessoas que são Team Pickles ou Team Não Pickles. No nosso WhatsApp 968-689-229 já temos a mensagem da Andreia que diz: eu sou aquela alma rara que pede com pickles, mas tira os pickles só para sentir o sabor dos pickles. De repente tantos pickles nesta mensagem. Andreia, eu sou igual. Para as pessoas que julgam, bom, não julguem, porque de facto faz ali a diferença. Temos a mensagem do João, que é, bem, eu enojei-me com esta mensagem. Eu sou aquele que bebe o líquido dos pickles. Epá, que nojo! Como assim? Em vez de beberes água, bebes o quê? O vinagre dos pickles? Bem, eu desta mensagem que não esperava, eu achava que isto só acontecia nos filmes, de facto. 968-689-229 é o WhatsApp da Mega Hits. Continua a enviar as tuas mensagens, até porque falamos já daqui a pouco sobre o grandioso jogo da mala. Até lá, a nova de Miley Cyrus chama-se Younger You e celebra os 20 anos de Ana Montana, que se assinalaram em março deste ano.

10 da noite, ao som da Mega Hits, comigo, Matilde de Prata, daqui a pouco com Zé Vida, em direto da Cama das Fitas de Coimbra, a 7ª noite. Acontece hoje com muitos concertos, mas falamos também sobre praias. A melhor praia é portuguesa,

Com a artista que vai estar no Rock in Rio Lisboa, acabaste de ouvir a Bebe Rexha. E muito em breve, atenção, quem sabe se não tens novidades de Bebe Rexha aqui na Mac e Hits, vai ficando atento às nossas redes sociais, Mac e Hits Instagram e Mac e Hits TikTok. Entretanto, boas notícias para terras nacionais. Finalmente podemos orgulhar-nos daquilo que é nosso. Às vezes a portuguesa tem a tendência de menosprezar o nosso país, mas a verdade é que nós temos sítios lindos e prova disso é o facto de uma praia portuguesa ter sido eleita a melhor do mundo e destronou completamente uma praia grega. Ah, pois é, esta praia grega, uma das praias de Votomi, de Port Glarokavos, aliás, finalmente foi posta de parte para dar lugar a, atenção, Praia de Monte Clérigo, em Algesur, no Algarve. Eu adoro esta praia também, sou suspeita. Portanto, se não tens grandes planos ainda para as tuas férias, ou não sabes ainda bem para onde podes ir, podes passar nesta, na costa alentejana, que é maravilhosa. Maravilhosa esta música também, Earrings.

Did It Again, é um facto. Tyla no Mega Hits com Zara Larsson. A Tyla é uma das artistas confirmadas para o Afro Nation. Vamos poder vê-la ao vivo este verão na Praia da Rocha em Portimão. 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Entretanto, hoje na Mega celebramos a música portuguesa, não só porque esta manhã recebemos a Bárbara Bandeira. Ela veio até à Mega Hits para falar sobre o seu novo EP, Lusa Ato 2, que já está disponível, mas também porque recebemos o artista em destaque no nosso Lugar às Novas.

Way tem novidades, tem novo single cá fora, e a maneira e a forma como ele surgiu é hilariante. Ele no fundo estava sempre a dizer ao produtor: calma, tem calma que o refrão está a vir aí, deixa-me trabalhar, deixa-me fazer a minha magia. E assim surgiu o seu novo single, Calma. É o Blue Way na Mega Hits. Ele está hoje no nosso lugar às novas.

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0: Bom regresso a casa com Maggie Hits, ou então, para ti que me ouves na zona de Coimbra, 90.0, boa ida até ao Parque da Canção, porque ao longo desta semana, a cidade só vive para a Queima das Fitas de Coimbra. É mesmo assim, como a malta diz, é?
1: Olá outra vez, Matilde. O dia já começa a ficar cada vez mais tardio e por isso mesmo há cada vez mais pessoas também a prepararem-se para mais uma grande noite de Queima das Fitas de Coimbra. Estamos na sexta noite, se não estou em erro, hoje com Julinho KPSD e com Morad. Estou aqui com três meninos, já estão equipadíssimos, estão com um garrafão na mão, com copos, com bolsas para o telemóvel. Maltinha, como é que nós estamos?
2: Bem, bastante.
1: Digam aí o vosso nome para a Matilde, que nos está a ouvir agora.
3: Olá, sou Mafalda.
4: Beatriz.
5: Coutinho.
1: Vocês são de que curso?
3: Enfermagem.
1: Vocês são do primeiro ano, certo?
5: Sim.
1: Então é a primeira queima de sempre.
5: É a primeira.
1: O que é que estás a achar, Coutinho?
5: Até agora, pronto, tem sido uma experiência, tipo, diferente do que estou habituado, mas tem sido bastante divertido.
1: Vocês são de que zona do país? Não são daqui de Coimbra?
3: Eu sou do Porto.
1: Ok, e vocês são de que cidade?
3: Eu sou de Coimbra.
1: E tu, Coutinho?
5: Arredores de Coimbra.
1: Ok, mas estás a viver a primeira queima enquanto estudante de Coimbra?
5: Sim.
1: Muito bem. Até agora, qual foi o concerto que vocês mais gostaram de ver?
4: Nunca Mates o Mandarim.
1: Palco secundário,
4: sim.
1: Portanto. Portanto, temos aqui uma fã do palco secundário.
4: Sim, exato.
1: Para quem veio até Coimbra só para ir ao palco principal, estão a perder muito se não forem ao palco secundário, não estão?
4: Eu acho que sim.
1: Hoje temos Joint One e Young Juice também por lá. Tu vais ver esse concerto?
4: Sim.
1: Muito bem. E vocês, querem ver mais os Link APSD ou Morad?
3: Morad.
1: Qual é a tua música favorita do Morad? Pelele, deixa-me adivinhar, não? Claro, um risco disto tudo. Coutinho, quem é que tu mais queres ver?
5: Eu vou ver um bocado de tudo, não tenho assim um artista em específico que queira ver.
1: É pela vibe, não é?
5: É.
1: Sim, senhor. E o cortejo, correu bem? Primeiro cortejo ali com o carro, vocês também a trajar pela primeira vez, correu tudo como vocês queriam?
5: Correu.
1: Gostava que o cortejo fosse mais do que uma vez por semana, achou que não iam aguentar?
4: Não, é muita coisa ao mesmo tempo.
1: Vocês chegaram a casa a que horas no dia do cortejo, lembram-se?
4: Pai, sete.
3: Sim, 7, 6 e tal.
1: A partir das 2 da tarde, portanto, ou seja, desde as 2 até às 7.
4: Sim, exato.
1: Meu Deus do céu, e ainda tiveram energia para ir ao recinto essa noite ou nem por isso?
4: Sim.
1: Tiveram, foram ver o Kim?
4: Sim.
1: É que há muita gente que diz que o Kim é a melhor noite da Queima das Fitas, comprova-se.
4: Sim.
1: Muito bem, sim senhor. Maltinho, olha, muito obrigado, espero que se divirtam muito esta noite também. Eu vou continuar por aqui a falar com mais pessoas e a perceber como é que está então a energia para mais uma noite de Queima das Fitas de Coimbra. Até já, Matilde.
0: Ora bem, olha, se nunca tiveste a oportunidade de ir até à Queima das Fitas de Coimbra, eu sinto que este momento foi um autêntico convite. Podes ir até lá no domingo, o cartaz está em megahits.fm. Até já, Zé, voltamos a falar contigo já daqui a pouco, por aqui

0: E está na hora de irmos uma última vez até Coimbra 90.0, onde está o nosso Zé Vida, o enviado especial para esta Câmara das Fitas de Coimbra, a mais antiga do país. Portanto, Zé, diz-me como está o mood para este início de noite, que para mim já é mais fim do que outra coisa.
1: Olá outra vez, Matilde. Uma última vez nesta sexta noite, como tu bem disseste, Queima das Fitas de Coimbra. Mas o que muita gente não sabe é que esta semana não é feita só de estudantes que vêm para aqui para se divertir, mas também de estudantes que fazem parte da organização e que tornam este evento tão especial, como é o caso da Carolina. Olá, Carolina.
2: Olá.
1: Como é que estás?
2: Estou muito bem, animada.
1: Olha, eu apanhei a Carolina aqui a caminho do recinto porque ela vai trabalhar, ela está na zona de imprensa, certo?
2: Certo, certo.
1: Em que é que consiste o trabalho de uma pessoa que está a trabalhar na parte da imprensa aqui na Câmara das Fitas?
2: Basicamente, nós contactamos com os artistas, nós percebemos se querem fazer conferência de imprensa ou não, levamos a malta das secções, tanto da TVAC, da RUC, da Cabra, de fotógrafos independentes, levamos-los até ao fosso para poderem fotografar, tiramos do fosso quando os artistas pedem um X de músicas, pronto, e basicamente é atentar às necessidades deles.
1: Muito bem, tu estás a estudar jornalismo, certo?
2: Sim, jornalismo e comunicação.
1: Estás em que ano?
2: Estou no primeiro ano.
1: Primeiro ano, portanto isto acaba até por ser um grande treino, assim dizendo, para aquele que pode ser o teu trabalho no futuro, ou não?
2: Exatamente.
1: Tu decidiste logo assim que soubeste que havia uma possibilidade de participar também na organização, estar neste lado da imprensa, decidiste logo que querias fazer parte e também querias estar a trabalhar neste evento?
2: Sim, tanto que a minha área, como é jornalismo, para mim ter uma oportunidade na imprensa no primeiro ano é completamente surreal.
1: Pois, exatamente. E mesmo assim, tu estás aqui, mas lá está, é o teu primeiro ano, portanto, também é uma semana muito especial para ti. Dá para aproveitar alguma coisa, apesar do trabalho?
2: Dá para aproveitar imenso, porque apesar de termos algum trabalho, também temos assim uns tempinhos mortos, e então conseguimos estar, e está a malta toda da imprensa toda junta, e vamos aproveitar não com os nossos amigos tanto, mas mais uns com os outros.
1: Pois, exato, e até acabas por fazer novas amizades.
2: Sim, sim, uma parte muito fixe é que a imprensa também tem máquina de fintes, então acabamos por aproveitar na mesma.
1: Portanto, na imprensa ninguém passa cedo.
2: Ninguém passa cedo na câmara.
1: Até agora, qual foi o concerto que tu mais gostaste de ver? Daqueles que conseguiste ver, lá está.
2: Eu sou super fã do Slow J, adorei Slow J, mas o concerto que eu mais gostei de ver foi o do Dillaz. Senti uma energia gigantesca, eles no palco eram bem cúmplices, gostei mesmo de ver.
1: E para hoje, qual é que é assim a tua aposta de qual vai ser o melhor concerto? Julinho, KPSD ou Morad?
2: Eu acho que eu já vi o Julinho e estou bem curiosa para ver o Morado. Por isso acho que o Morado.
1: Muito bem, olha, Carolina, não me tiro mais tempo. Bom trabalho para ti também. E espero que mesmo assim consigas aproveitar o resto da semana de Queima das Fitas de Coimbra, está bom?
2: Muito obrigada.
1: Obrigado eu. Até já, Carolina. Matilde, agora, deixo-te sozinha, porque chegou a minha vez de ir divertir-me também por aqui pela Queima das Fitas de Coimbra. Por isso, olha, até amanhã. E para ti que nos estás a ouvir e que não conseguiste passar por aqui, a passar por Mega Hit Instagram e ir acompanhando tudo aquilo que se passa nesta semana de Queima das Fitas de Coimbra.
0: Zé Vida, muito obrigada. Aproveita o resto da noite e da semana que ainda te resta. Nós voltamos a falar amanhã. Já eu, Matilde Prata, dou-te muita música para o teu regresso a casa. Faz boa viagem com a Mega.
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1: A música que marca a minha despedida com Gama na Megahit, talento nacional. O meu nome é Matilde Prata e volto amanhã, sexta-feira, a partir das 8 da noite. Uma sexta-feira quente e provavelmente a última das próximas semanas, porque a temperatura deixa pique a partir de quarta-feira. Portanto, atenção, não guardes os teus casacos. Para além disso, há que sugerir que vás até ao canal do YouTube da Megahit. É lá que tens um novo episódio do Cala-te Boca, desta vez com Sandra Silva. E sim, tivemos a pergunta, aquela que toda a gente quer saber a resposta. Ela insistiu, portanto vai até ao canal do YouTube da Mega. Já a seguir, há o gel. Bom regresso a casa com a Megahit.
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